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0: 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Duas horas e 31 minutos. Alô, Rádio Moçambique, toma amanhã.
1: Tango no mundo, Simão Amboni, Cilindia.
0: Simão Amboni, dá, acho que Cilindico.
1: Cilindico no Amboni.
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0: Alô, Rádio Moçambique, estou mano, minha cateu.
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0: 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Una pagona rádio, Moçambique. Alô, tua mano, manhã?
1: Django, boa parte.
0: Tende, mano, já?
1: Na sala, parte, é?
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1: Dino, pra carne.
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1: Na magere.
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0: Olivia Ngoma. 86, 50, 50. 888. Oh yeah, oh yeah. Alô, Rádio Moçambique, tua mano, manhã? Liato dos liato, como está, Mako? Mas ela grande agora? Santé mon amour, wet ko lambalen.
1: Ah, santé.
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0: Halo, Radio Mozambique. Para mandar mulher mulher cabo delgado, espinha macha toma no manhã.
1: Bom dia.
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0: Allô, Rádio Moçambique, para mandar-me ligar para Cabo Delgado, para o Mano Munhanha.
1: Agunene, manda o antato, boquilo.
0: Tende, mano, já.
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0: Moçambicano aí, alô? Tua mano, minha cateu, Rádio Moçambique. Alô? Vaini?
1: O Maninho três antenas.
0: Tá lá, me ajudou, Vaini? Ne shukurela?
1: Asante.
0: Asante.

0: 3:47.
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0: Alô, Rádio Moçambique, em Palapanda, Maria Maria Cabo de Gato. Toma amanhã?
2: Alô?
0: Caribo, toma amanhã?
2: Vinta Nimulumbo, Concórdia.
0: Machala, onde é que você?
2: 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Cantata, a parte Santinho, Chinena, Vigingoni. Lantato, a parte Nhango, Kumene, com Nicolá, e o Chamanga, Nantupa.
0: Hassan, tu vai te colombar, né?
2: Ai.

0: Alô, Rádio Moçambique, para mandar uma ligação para cá. Obrigado. Tua mãe, amanhã? Alô?
1: Salama, Gaiane.
0: Salama, não é uma tirania, vá? Um toro, salama, mango.
1: Ah,
0: Salama, de novo, vai? Um salama, salama, de novo, vai? Salama, de novo, vai?
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2: Bom dia. As notícias apresentadas por Cristina Xavier. A Autoridade Nacional Reguladora de Medicamentos, ANARM, ordenou o encerramento de 5 farmácias privadas nos distritos de Belém e Xokwe, em Gaza, por várias irregularidades. Das irregularidades constatadas, destacam-se as precárias condições de higiene e conservação das instalações, armazenamento inadequado de medicamentos, falta de sistemas de climatização e saneamento básico precário. A informação foi partilhada por Ricardo Afonso, colaborador da Divisão de Inspeção e Licenciamento de Entidades na ANARM.
3: Comercialização de produtos fora do prazo, comercialização de produtos que não estão registrados no país. Um outro motivo que fez com que uma das farmácias fosse encerrada estava a exercer atividade farmacêutica, mesmo depois de ter sido encerrada, ou seja, houve uma ação prévia em que determinou o encerramento dessa farmácia. E essa farmácia, porque devia realizar alguns trabalhos de obras, no sentido de requalificar a farmácia, ao invés de requalificar as instalações, ela procedeu com a dispensa de medicamentos sem reunir ainda as condições necessárias.
2: Ricardo Afonso, colaborador da Divisão de Inspeção e Licenciamento de Entidades na Autoridade Nacional Reguladora de Medicamentos, e o encerramento de 5 farmácias privadas nos distritos de Belém e Xokwe, na província de Gaza. Está na fase avançada o processo de concessão da fábrica de painéis solares, situada no distrito de Boane, província de Maputo, que se encontra paralisada há mais de 3 anos. Entre as causas que ditaram a paralisação do fabrico de painéis solares está o desajustamento das tecnologias usadas no processo de produção. O presidente do Conselho de Administração do Fundo Nacional de Energia, Médio Gondola, explica que o envolvimento do setor privado na gestão da empresa vai reverter o atual cenário, tendo já sido lançado um concurso público para o efeito.
4: Lançou-se um concurso, uma empresa a qual foi feita a cedência, ainda não estão em funcionamento. Os processos administrativos têm que correr dentro dos procedimentos definidos pelo Estado. É preciso que o Tribunal Administrativo acolha a intenção que nós temos e faça a respectiva chancela. Estamos bastante expectantes e temos estado a dizer à empresa que está por frente que, assim que tivermos o sinal, pretendemos que se dê celeridade para que esta fábrica possa retomar e cumprir com a sua missão. É preciso reestruturar o pacote tecnológico, dar maior eficiência e assegurar com que a fábrica responda às exigências do mercado.
2: Presidente do Conselho de Administração do FUNAI, Médio Gondola, na visita de monitoria efetuada este sábado à fábrica de painéis solares no distrito de Boane, província de Maputo, atualmente paralisada devido a problemas operacionais. Moçambique arrecadou 7 milhões de meticais na gala da angariação de fundos para os gabinetes das primeiras damas de África. A esposa do presidente da República disse que o valor arrecadado na gala da angariação de fundos realizada em Luanda, capital angolana, destina-se à reabilitação de um hospital no distrito de Mecanhelas, província do Niassa. Geta Chapo falava em Luanda para jornalistas moçambicanos no fim da sua visita de trabalho a Angola.
5: Temos muitas crianças que queimam-se durante o final do ano com os fogos de artifício. Também temos muitas crianças, e não são mesmo adultos, que queimam-se. E tendo esse hospital especializado para esta área é muito importante. E também iremos enviar uma equipe em coordenação com a saúde para vir apreciar, ver e aprender e podermos implementar no nosso país. É verdade que é preciso ter recurso, mas com a ajuda de Deus e apoio dos nossos parceiros, tudo é possível. Podemos conseguir.
2: Esposa do presidente da República, Geta Chapo, falando em Luanda, no final da sua visita de trabalho a Angola. E uma nota da Presidência da República indica que a Primeira-Dama participa este domingo no culto de bênção do Fórum das Mulheres e divulgação do papel da mulher religiosa na preservação dos valores morais para o bem-estar da sociedade, a realizar-se na capela da Igreja Velha Apostólica em Moçambique, na Vila Municipal da Manhissa, província de Maputo. A nota refere que a participação da Primeira-Dama insere-se no seu compromisso de apoiar iniciativas que promovam a unidade, a paz, a solidariedade e o fortalecimento da família, reconhecendo o contributo das organizações religiosas e das mulheres na construção de uma sociedade mais harmoniosa, inclusiva e assente em valores. O distrito de Caurabaça prevê produzir mais de 50 mil ovos por dia a partir deste mês de agosto, no âmbito do projeto integrado de desenvolvimento Transformar. O coordenador do projeto disse que a produção será assegurada por um efetivo inicial de 50 mil galinhas boedeiras. Samuel Simão explicou que os ovos produzidos serão comercializados nos mercados dos distritos de Caurabaça, Mágoa, Marara e Xangara, bem como na cidade de Tete.
0: Nós precisamos das matérias para produzir ovos férteis, para transferirmos para as incubadoras para fazermos os pintos. Os pintos, frango de corte, pintos para poedeira. Então, o ciclo será interno. Aqui só vai sair a carne e o ovo para o mercado de Tete ou do mercado regional.
2: Samuel Simão explicou que o projeto Transformar pretende igualmente incentivar o empreendedorismo na cadeia avícola e consolidar Caurabaça como um dos principais polos de produção de ovos e carne. Desporto. A União Desportiva do Songo derrotou este sábado as Águias Especiais da Beira por 2 bolas sem resposta em partida da primeira mão das meias-finais da Taça de Moçambique em futebol. Ainda este sábado, o Ferroviário de Nampula e as Águias Especiais de Lixinga empataram a 0 e o Grupo Desportivo em Comate cedeu um empate a 1 golo frente ao Ferroviário de Maputo. Este domingo jogam a Associação Desportiva de Vilanculo, Costa do Sol, no campo municipal Valdemar de Oliveira Fernandes, na Machis, Ferroviário da Beira, Teste África de Chimoio, no Caldeirão de Chiveve e Ferroviário de Lixinga, Baía de Pemba, no Estádio Municipal 1º de Maio. Todos os jogos estão agendados para as 14h45. O tempo. As cidades de Tete e Pemba poderão registrar este domingo 29 graus centígrados de temperatura máxima, seguidas por Vilanculo com 26 graus, Maputo, Inhambane, Beira e Nampula 25, Quilomane 24, Xaxai 22 graus, Lixinga e Chimoio poderão atingir 20 graus centígrados de temperatura máxima. Foram as notícias a esta hora. As próximas, às 7 horas.
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1: Mais sabor,
2: mais vida,
1: mais sabor,
2: mais vida,
1: mais sabor,
2: mais vida
1: e tanto amor.
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8: Cinco horas e 53 minutos. 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
1: Tamutatabaya munda finalização. Tamutatabaya finalização e pa. É a coisa mais importante para nós. Temos que respeitar o adversário. Ferroviária é grande, a equipa de Moçambola. Nós vamos entrar com cautelas. Aproveitamos as falhas deles. O estado clínico, recuperamos duas pessoas, faltam três. É Maninho, é Ju, mas de... Pela semana vão estar aqui no campo.
2: Este desfalque não poderá comprometer aquilo que são os objetivos do Testa África?
1: Não, não vai. Confiamos que esses que nós temos aqui. Nós temos que confiar hoje.
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3: Estamos a preparar o jogo da melhor forma. Os jogos estão moralizados para este jogo. Também dizer que...
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4: Exatamente, também para tirar bom proveito e conseguir também bom resultado para que possamos decidir o próximo jogo aqui em casa.
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0: As notícias a esta hora, apresentadas por Aderi Tulipang. Bom dia.
1: Muito bom dia, Gércio Alexandre e ouvinte. A Autoridade Nacional Reguladora de Medicamentos, a ANARM, ordenou o encerramento de cinco farmácias privadas nos distritos de Bilene e Choco e na província de Gaza por várias irregularidades. Das irregularidades constatadas pela ANARM, destacam-se as precárias condições de higiene e conservação das instalações, armazenamento inadequado de medicamentos, falta de sistemas de climatização e saneamento básico precário. A informação foi partilhada por Ricardo Afonso, colaborador da Divisão de inspeção e licenciamento de entidades na ANARM.
2: Comercialização de produtos fora do prazo, comercialização de produtos que não estão registados no país. Um outro motivo que fez com que uma das farmácias fosse encerrada, estava a exercer atividade farmacêutica, mesmo depois de ter sido encerrada, ou seja, houve uma ação prévia em que determinou o encerramento dessa farmácia. E essa farmácia, porque devia realizar alguns trabalhos de obras, no sentido de requalificar a farmácia, ao invés de requalificar as instalações, ela procedeu com a dispensa de medicamentos sem reunir ainda as condições necessárias.
1: Ricardo Afonso, colaborador da Divisão de Inspeção e Licenciamento de Entidades na ANARM, e o encerramento de cinco farmácias privadas nos distritos de Bilene e Choco e na província de Gaza. Está em fase avançada o processo de concessão da fábrica de painéis solares situada no distrito de Boane, província de Maputo, que se encontra paralisada há mais de 3 anos. Entre as causas que ditaram a paralisação do fabrico de painéis solares está o desajustamento das tecnologias usadas no processo de produção. O presidente do Conselho de Administração do Fundo Nacional de Energia, Mete Gondola, explica que o envolvimento do setor privado na gestão da empresa vai reverter o atual cenário, tendo já sido lançado um concurso público para o efeito.
3: Lançou-se um concurso, é uma empresa a qual foi feita a cedência, ainda não estão em funcionamento. Os processos administrativos têm que correr dentro dos procedimentos definidos pelo Estado. É preciso que o Tribunal Administrativo acolha a intenção que nós temos e faça a respectiva chancela. Estamos bastante expectantes e temos estado a dizer à empresa que está por frente que assim que tivermos o sinal, pretendemos que se dê celeridade para que esta fábrica possa retomar e cumprir com a sua missão. É preciso reestruturar o pacote tecnológico, dar maior eficiência e assegurar com que a fábrica responda às exigências do mercado.
1: Presidente do Conselho de Administração do FUNAI, Mete Gondola, na visita de monitoria efetuada este sábado à fábrica de painéis solares no distrito de Boane, província de Maputo, atualmente paralisada devido a problemas operacionais. Moçambique arrecadou 7 milhões de meticais na gala de angariação de fundos para os gabinetes das primeiras damas de África. A esposa do presidente da República disse que o valor arrecadado na gala de angariação de fundos realizada em Luanda, capital angolana, destina-se à reabilitação de um hospital no distrito de Mecanhelas, província do Niassa. Gueta Chapo falava em Luanda para jornalistas moçambicanos no fim da sua visita de trabalho à Angola.
4: Temos muitas crianças que queimam-se durante o final do ano com os fogos de artifício. Também temos muitas crianças, e não são mesmo adultos, que queimam-se. E tendo esse hospital especializado para esta área é muito importante. E também iremos enviar uma equipe em coordenação com a saúde para vir apreciar, ver e aprender e podermos implementar no nosso país. É verdade que é preciso ter recurso, mas com a ajuda de Deus e apoio dos nossos parceiros, tudo é possível e podemos conseguir.
1: Esposa do presidente da República, Gueta Chapo, falando em Luanda no final da sua visita de trabalho à Angola. Entretanto, hoje a primeira-dama participa no culto de bênção do Fórum das Mães e divulgação do papel da mulher religiosa na preservação dos valores morais para o bem-estar da sociedade. O evento realiza-se na capela da Igreja Velha Apostólica, em Moçambique, na vila municipal da Manhissa, província de Maputo. Uma nota da Presidência da República indica que a participação de Gueta Chapo insere-se no seu compromisso de apoio a iniciativas que promovam a unidade, paz, solidariedade e o fortalecimento da família, reconhecendo o contributo das organizações religiosas e das mulheres na construção de uma sociedade mais harmoniosa, inclusiva e assente em valores. O distrito de Caurabassa prevê produzir mais de 50 mil ovos por dia a partir deste mês de agosto, no âmbito do projeto integrado de desenvolvimento transformar. O coordenador do projeto disse que a produção será assegurada por um efetivo inicial de 50 mil galinhas poedeiras. Samuel Simango explicou que os ovos produzidos serão comercializados nos mercados dos distritos de Caorabaça, Mago, Emarara e Xangara, bem como na cidade de Tete.
5: Nós precisamos das matrizes para produzir ovos férteis, para transferirmos para as incubadoras, das incubadoras para fazermos os pintos. Os pintos, frango de corte, pintos para poedeira. Então, o ciclo será interno. Aqui só vai sair a carne e o ovo para o mercado de Tete ou do mercado regional.
1: Samuel Simango explicou que o projeto Transformar pretende igualmente incentivar o empreendedorismo na cadeia avícola e consolidar Caorabaça como um dos principais polos de produção de ovos e carne. Nota do desporto, a União Desportiva do Songo derrotou este sábado as Águias Especiais da Beira por 2 bolas sem resposta em partida da primeira mão das meias-finais da Taça de Moçambique em futebol. Ainda este sábado, o Ferroviário de Nampula e as Águias Especiais de Lixinga empataram a 0 e o Grupo Desportivo de Incomate cedeu um empate a 1 golo frente ao Ferroviário de Maputo. Este domingo, jogam a Associação Desportiva de Vilanculo, Costa do Sol, no campo municipal Valdemar de Oliveira Fernandes, na Maxixe. Ferroviário da Beira, Testa África de Chimoio, no Caldeirão de Cheveve, e o Ferroviário de Lixinga, Baía de Pemba, no Estádio Municipal 1º de Maio. Todos os jogos estão agendados para as 14 horas e 45 minutos. A fechar o resumo das temperaturas máximas previstas para hoje nas principais cidades, Tete e Pemba poderão registrar hoje 29 graus centígrados de temperatura máxima, seguidas por Vilanculo com 26 graus. Maputo, Inhambane, Beira e Nampula esperam hoje uma máxima de 25 graus, Quelimane 24, Xai-Xai 22 graus. E, por fim, Lixinga, as mais frescas com... Melhor, Lixinga e Chimoio, as mais frescas com uma temperatura máxima de 20 graus centígrados. Apresentamos as notícias das 7 e as próximas às 9 horas. 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
1: Letra do Maganja Tuntandi. 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

0: às notícias a esta hora, apresentadas por Aderi Tulipang. Muito bom dia.
1: Uma vez mais, bom dia, Gércio Alexandre e ouvinte. Moçambique arrecadou 7 milhões de meticais na gala de angariação de fundos para os gabinetes das primeiras damas de África. A esposa do presidente da República disse que o valor arrecadado na gala de angariação de fundos realizada em Luanda, capital angolana, destina-se à reabilitação de um hospital no distrito de Mecanhelas, província do Niassa. Queta Chapo falava em Luanda aos jornalistas moçambicanos no fim da sua visita de trabalho à Angola.
2: Temos muitas crianças que queimam-se durante o final do ano com os fogos de artifício. Também temos muitas crianças, e não são mesmo adultos, que queimam-se. E tendo esse hospital especializado para esta área é muito importante. E também iremos enviar uma equipe em coordenação com a saúde para vir apreciar, ver e aprender e podermos implementar no nosso país. É verdade que é preciso ter recurso, mas com a ajuda de Deus e apoio dos nossos parceiros, tudo é possível e podemos conseguir.
1: A esposa do presidente da República, Guedes Chapo, falava este sábado em Luanda, no fim da sua visita de trabalho à Angola. Entretanto, hoje, por cá, a primeira-dama da República participa no culto de bênção do Fórum das Mães e divulgação do papel da mulher religiosa na preservação dos valores morais para o bem-estar da sociedade. O culto tem lugar na capela da Igreja Velha Apostólica em Moçambique, na Vila Municipal da Manhissa, província de Maputo. Uma nota da Presidência da República indica que a participação da primeira-dama insere-se no seu compromisso de apoiar iniciativas que promovem a unidade, paz e solidariedade e o fortalecimento da família, reconhecendo o contributo das organizações religiosas e das mulheres na construção de uma sociedade mais harmoniosa, inclusiva e assente em valores. A multinacional petroquímica sul-africana Sasol aplica mais de 20 milhões de meticais na requalificação de duas unidades sanitárias no distrito de Govuro, província de Inhambane. Trata-se dos centros de saúde de Pandi e Doane, que passarão a contar com blocos operatórios equipados com tecnologia moderna para o atendimento à população. A administradora do distrito de Govuro, Natália Chivambo, destaca o impacto que se... Dizíamos que a administradora do distrito de Govuro, Natália Chivambo, destaca o impacto que se perspectiva com a requalificação das duas unidades hospitalares, cujas obras deverão estar prontas até dezembro próximo. As intervenções nas duas infraestruturas enquadram-se na implementação dos acordos de desenvolvimento local celebrados entre as comunidades, o governo distrital e a multinacional. O Fórum das Organizações da Sociedade Civil e o Conselho Empresarial Provincial de Cabo Delgado manifestam preocupação face à decisão da Total Energies de financiar a formação de jovens e a modernização do Instituto Industrial e Comercial da Matola, província de Maputo, em detrimento dos jovens de Cabo Delgado. Em conferência de imprensa conjunta convocada este sábado na cidade de Pemba, as duas agremiações alertaram que o financiamento avaliado em pouco mais de 190 milhões de meticais deveria ser realizado em Cabo Delgado para reverter a falta de mão de obra local qualificada para os megaprojetos de gás natural liquefeito nas zonas de exploração de hidrocarbonetos e da indústria extrativa. O porta-voz do Fórum das Organizações da Sociedade Civil de Cabo Delgado, Abdul Gafur, defendeu a necessidade de um diálogo inclusivo para reverter o cenário e garantir oportunidades equitativas a todos os segmentos ao nível local. Por sua vez, o presidente do Conselho Empresarial Provincial de Cabo Delgado, Mahmoudo Irache, sublinhou que a decisão para melhor gera apreensão e indignação no setor privado local, já fragilizado pelo impacto do terrorismo e dos eventos climáticos extremos. Residentes da sede distrital de Gilé, na Zambésia, condenam a crescente onda de linchamentos de cidadãos e destruição de infraestruturas privadas naquela região. Os moradores explicam que, nos últimos tempos, o distrito registra casos de justiça pelas próprias mãos, envolvendo cidadãos que alegadamente são acusados de tráfico de órgãos humanos. Por seu turno, o administrador de Gilé, Pascoal Sitoy, também manifesta preocupação com o comportamento violento de alguns cidadãos, associando a situação à exploração de recursos naturais. Na atualidade internacional, um avião turístico despenhou-se no sul do Peru, resultando em 13 mortos sem sobreviventes. A aeronave transportava 11 passageiros e dois pilotos que sobrevoavam as linhas de Nazca, uma paisagem turística reconhecida pela Unesco como Património Mundial. Entre os 13 ocupantes estão 11 turistas de nacionalidades italiana, alemã e espanhola, incluindo dois pilotos. O avião incendiou-se após o choque, inviabilizando manobras de salvamento no local, noticia a Al Jazeera. Investigações sobre as causas exatas da queda do aparelho continuam a ser apuradas pelas autoridades de aviação civil do país. No desporto, a União Desportiva do Songo derrotou este sábado as Águias Especiais da Beira por 2 bolas sem resposta em partida da primeira mão das meias-finais da Taça de Moçambique em futebol. Ainda este sábado, o Ferro Verde Nampula e as Águias Especiais de Lixinga empataram a 0 e o Grupo Desportivo de Incomate consentiu um empate a 1 golo frente ao Ferroviário de Maputo. Hoje jogam a Associação Desportiva de Vilanculo, Costa de Sol, no campo municipal Valdemar de Oliveira Fernandes, na Maxixe, Ferroviário da Beira, Testa África de Chimoio, no Caldeirão do Chivevo, e o Ferroviário de Lixinga, Baía de Pemba, no Estádio Municipal, 1º de maio. Todos os jogos estão agendados para as 14 horas e 45 minutos. Fechamos com o resumo das temperaturas máximas previstas para hoje. As cidades de Tete e Pemba esperam uma máxima de 29 graus, seguidas por Vilanculo com 26 graus centígrados, Maputo, Inhambane, Beira e Nampula 25 graus, Quelimane 24, Xai-Xai 22 graus, Lixinga e Chimoio podem ser as mais frescas, com uma máxima prevista de 20 graus centígrados. Apresentamos as notícias das 9 às próximas às 11 horas.

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0: Esta é a canção concorrente número 24.
1: Engarrafa-me é da autoria dos irmãos Parruque.
0: Os gêmeos Parruque iniciaram a carreira musical muito cedo, aos 10 anos de idade, cantando música gospel na Igreja Evangélica Completa de Deus, em Moçambique.
1: Foi nesse espaço sagrado que desenvolveram a sua harmonia vocal natural, aquela fusão de vozes que só os gêmeos conseguem atingir.
0: Só eles.
2: Canção concorrente número 25. Número
0: 25. A Orquestra Beira está no Nguma 2026.
1: Com a música Nsambu Wenewu, que leva a faixa número 25.

0: Canção concorrente número 25.
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0: É a canção concorrente número 25.
1: Nsambo Eneo, da Orquestra da Beira.
0: Esta orquestra é a junção de quatro artistas da cidade da Beira, com uma vasta experiência na área musical.
1: Estamos a falar de Azarias Lino, Manuel Alberto, David Mucay e Eliseu Menezes.
0: A orquestra está focada em revitalizar os estilos tradicionais da província de Sofala.
2: Canção concorrente número 26. Me chupa que lindo
1: vamos pangalati. Canção concorrente número 26.
0: Lirando, de Helena Monjane.

0: Como vários artistas de renome, Helena Mungiane iniciou o gosto pela música na igreja.
1: Depois, foi fazer coros para os vizinhos.
0: Hoje conhece um outro momento da sua carreira.
1: Nós damos a conhecer uma outra canção concorrente num Goma 2026.
2: Canção concorrente número 27.

0: canção concorrente número 27.
1: Pertence a Arlindo Ojana e concorre com a canção Ungachavi Nkata. E sabemos que os ouvintes já estão ansiosos pelo processo de votação.
0: E já não está muito longe o início.
1: Não está não. Daqui a mais alguns dias, iniciamos.

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1: Bom dia.
2: Muito bom dia, Rosa Freitas e ouvinte. Moçambique arrecadou 7 milhões de meticais na gala de angariação de fundos para os gabinetes das primeiras damas de África. A esposa do presidente da República disse que o valor arrecadado na gala de angariação de fundos realizada em Luanda, capital angolana, destina-se à reabilitação de um hospital no distrito de Mecanhelas, província do Niassa. Geta Chapo falava em Luanda aos jornalistas moçambicanos no fim da sua visita de trabalho à Angola.
3: Temos muitas crianças que queimam-se durante o final do ano com os fogos de artifício. Também temos muitas crianças, e não são mesmo adultos, que queimam-se. E tendo esse hospital especializado para esta área é muito importante. E também iremos enviar uma equipe em coordenação com a saúde para vir apreciar, ver e aprender e podermos implementar no nosso país. É verdade que é preciso ter recursos, mas com a ajuda de Deus e apoio dos nossos parceiros, tudo é possível. Podemos conseguir.
2: Esposa do presidente da República, falando este sábado em Luanda, no fim da sua visita de trabalho à Angola. Entretanto, hoje, por cá, a primeira-dama da República participa no culto de bênção do Fórum das Mães e divulgação do papel da mulher religiosa na preservação dos valores morais para o bem-estar da sociedade. O culto tem lugar na capela da Igreja Velha Apostólica em Moçambique, na Vila Municipal da Manhissa, província de Maputo. Uma nota da Presidência da República indica que a participação da primeira-dama insere-se no seu compromisso de apoio a iniciativas que promovam a unidade, paz, solidariedade e o fortalecimento da família, reconhecendo o contributo das organizações religiosas e das mulheres na construção de uma sociedade mais harmoniosa, inclusiva e assente em valores. A multinacional petroquímica sul-africana Sasol aplica mais de 20 milhões de meticais na requalificação de duas unidades sanitárias no distrito de Govuro, província de Inhambane. Trata-se dos centros de saúde de Pande e Doane, que passarão a contar com blocos operatórios equipados com tecnologia moderna para o atendimento à população. A administradora do distrito de Govuro, Natália Chivambo, destaca o impacto que se perspectiva com a requalificação das duas unidades hospitalares, cujas obras deverão estar prontas até dezembro próximo.
4: Este já é um grande ganho para o distrito, porque vamos oferecer este serviço que só era possível encontrar em Vilanculo, que é o nosso hospital de referência. Então, com a requalificação desses dois centros, sentimos nós que vamos passar a oferecer mais serviços. Temos o laboratório, existem equipamentos de laboratório que nós não conseguíamos usar, mas depois da conclusão destas reabilitações ou requalificação, passaremos a oferecer estes serviços.
2: As intervenções nas duas infraestruturas enquadram-se na implementação dos acordos de desenvolvimento local celebrados entre as comunidades, o governo distrital e a multinacional. O Fórum das Organizações da Sociedade Civil e o Conselho Empresarial Provincial de Cabo Delgado manifestam preocupação face à decisão da Total Energies de financiar a formação de jovens e modernização do Instituto Industrial e Comercial da Matola, província de Maputo, em detrimento dos jovens de Cabo Delgado. Em conferência de imprensa conjunta convocada este sábado na cidade de Pemba, as duas agremiações alertaram que o financiamento avaliado em pouco mais de 190 milhões de meticais deveria ser canalizado a Cabo Delgado para reverter a falta de mão de obra local qualificada para os megaprojetos de gás natural liquefeito nas zonas de exploração de hidrocarbonetos e da indústria extrativa. O porta-voz do Fórum das Organizações da Sociedade Civil de Cabo Delgado, Abdul Gafur, defendeu a necessidade de um diálogo inclusivo para reverter o cenário e garantir oportunidades equitativas a todos os segmentos a nível local.
5: Temos a Escola Industrial da cidade de Pemba, que pode servir bem para o acolhimento de jovens que necessitam desta qualificação de mão de obra, não só para com a bacia do Rovuma, mas sim olhando naquilo que é sobre as oportunidades da exploração mineira na província de Cabo Delgado.
2: Por sua vez, o presidente do Conselho Empresarial Provincial de Cabo Delgado, Mahmoud Irache, sublinhou que a decisão gera apreensão e indignação no setor privado local, já fragilizado pelo impacto do terrorismo e dos eventos climáticos extremos. Residentes da sede distrital de Gilé, na Zambésia, condenam a crescente onda de linchamentos de cidadãos e destruição de infraestruturas privadas naquela região. Os moradores explicam que nos últimos tempos o distrito registra casos de justiça pelas próprias mãos envolvendo cidadãos que alegadamente são acusados de tráfico de órgãos humanos. Por seu turno, o administrador de Gilé, Pascoal Sitroy, também manifesta preocupação com comportamento violento de alguns cidadãos, associando a situação com a exploração de recursos naturais.
6: Tem sido apanágio, onde existirem recursos minerais, este fenómeno é comum, mas preocupam, de facto. Temos como referência a localidade de Muiana, uma localidade que estas situações, num passado recente, se fizeram sentir em grande medida. Podemos também chamar a esta referência à localidade de Miral. Incluíram as vandalizações, a destruição da própria sede do posto policial.
2: Administrador de Gilé, Pascoal Sitoy. Na atualidade internacional, um avião turístico despenhou-se no sul do Peru, resultando em 13 mortos, 100 sobreviventes. De acordo com a Al Jazeera, a aeronave transportava 11 passageiros e 2 pilotos que sobrevoavam as linhas de Nazca, uma paisagem turística reconhecida pela Unesco como Património Mundial. Entre os 3 ocupantes estão 11 turistas de nacionalidade italiana, alemã e espanhola. O avião incendiou-se após o choque, inviabilizando manobras de salvamento no local. Investigações sobre as causas exatas da queda do aparelho continuam a ser apuradas pelas autoridades de aviação civil do país. Na vizinha África do Sul, a polícia apreendeu mais de 100 kg de cocaína no aeroporto internacional Oliver Tambo, em Joanesburgo. O carregamento, avaliado em 28 milhões de randes, cerca de 100 milhões de meticais, foi detectado na última sexta-feira. A droga vinha do Brasil e foi descoberta após um alerta da Unidade de Integridade de Fronteiras da Informação Criminal. Até o momento, não há registro de detidos. As investigações continuam em curso. Apresentamos as notícias das 11, as próximas às 12 horas e 30 minutos, e estas estarão inseridas no Jornal da Tarde.

0: Muito bom dia, tu aí, que estás super atento à programação da Rádio Moçambique, emissor provincial de Cabo Delgado. Olá, Thaisa, como estás neste lindo dia?
1: Muito bom dia, eu estou fantástica e com a energia ao máximo. Quero desde já saudar a todo o amiguinho e amiguinha que não perde nenhuma edição deste nosso maravilhoso programa denominado Cantinho da Alegria.
0: Pois é, já sabes que quando chega amanhã de domingo, nós, o Clube da Pequenada, entramos na tua casa sem pedir licença para juntos desfrutarmos de um mundo cheio de imaginação, alegria e muito, mas muito aprendizado.
1: Sem sombra de dúvidas, amiguinho, e falando em aprendizagem, hoje preparamos um programa especialíssimo sobre a natureza. Vamos aprender sobre a importância das plantas e os cuidados que devemos ter com elas. E claro, teremos a oportunidade de escutar músicas educativas, a rubrica Um Olhar pelo Mundo, com a nossa amiga Viviane Massaruta, uma história emocionante trazida pela nossa amiguinha Jamila Rashid.
0: Este é e sempre será o nosso compromisso, trazer alegria e ensinar boas práticas para cuidarmos de nós e do meio em que vivemos.
1: Para isso, além de cuidarmos do nosso ambiente e das nossas plantas, lembramos que devemos sempre manter os cuidados de higiene, lavar as mãos com água e sabão e proteger a nossa saúde e da nossa família.

0: Uma equipe fabulosa te fará companhia durante estes 45 minutos de puro entretenimento. Na apresentação estamos nós, a tua dupla de sempre, Thaisa Magaia e Lucky Daniel. A sonorização mágica está nas mãos do nosso mano Reginaldo Nira.
1: E na coordenação geral, teremos o grande apoio e orientação do tio Roberto Raimundo. Prepara o teu coração, porque o programa de hoje está imperdível.
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1: É verdade, e como anunciamos, hoje o tema central do nosso programa é o verde que nos rodeia, as plantas e o meio ambiente.
0: Sabias, amiguinho, que as plantas não servem apenas para deixar o nosso jardim bonito? Elas são fundamentais para a vida no nosso planeta Terra.
1: Exatamente. As plantas produzem o oxigênio que nós respiramos através de um processo mágico chamado fotossíntese. Além disso, elas nos dão frutas saborosas, dão-nos sombra fresquinha, servem de casa para os passarinhos e ajudam a purificar o ar.

0: Chegou o momento de abrirmos a nossa janela para o planeta com a rubrica Um Olhar pelo Mundo. Hoje vamos viajar até o Japão, um país muito distante, para conhecer a incrível floresta de bambu de Arashihama e a arte milenar de cuidar de pequenas árvores chamadas bonsai.
1: Que interessante, Viviane! E o que aprendemos com os nossos amigos do Japão?
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Olá, olá, meus queridos amiguinhos do Cantinho de Alegria. Que bom ter a vossa companhia em mais uma edição da nossa rubrica Um Olhar pelo Mundo. Eu sou Viviana Massaruti e hoje convido-vos a fazerem as malas da imaginação para viajarmos juntos até o país do sol nascente. Vamos aterrar no fascinante Japão.

Um lugar fascinante onde templos antigos de madeira convivem lado a lado com arranha-céus iluminados e robôs hipertecnológicos. Acomodem-se confortavelmente porque o nosso destino de hoje está recheado de curiosidades encantadoras. Para começar, se há algo que impressiona o Japão é o respeito e a disciplina do seu povo. Sabiam que os japoneses não se

cumprimentam com apertos de mão ou abraços, em vez disso, usam uma inclinação de corpo chamada ogigi. Quanto mais profundo for a inclinação, maior é o respeito demonstrado. Outro hábito curioso, ao entrar em casa, escola ou restaurante tradicional, é obrigatório tirar os sapatos da rua para usar chinelos próprios. É um gesto de higiene e consideração para manter o espaço sagrado e limpo. E se gosta de pontualidade no Japão, o atraso médio anual dos comboios de alta velocidade, os famosos Shinkansen, é de apenas alguns segundos. Ah, e não se espante se ver milhares de máquinas de venda nas ruas. Elas vendem de tudo, desde café quentinho em lata até sopas e guarda-chuvas. A cultura japonesa é guiada pelo equilíbrio e pela harmonia com a natureza. Duas grandes correntes espirituais moldam o país: o shintoísmo, a religião nativa que venera os espíritos da natureza, chamados kami, e o budismo. É por isso que é tão comum ver os torres, aqueles imponentes portais vermelhos, a assinalar a estrada e locais sagrados. Uma das tradições mais bonitas é o Anami, a festa de apreciação das flores de cerejeira na primavera. As famílias reúnem-se debaixo das árvores floridas para celebrar a beleza passageira da vida. Também temos o conceito do Ikigai, uma filosofia de vida que significa a razão de viver ou o propósito que faz acordar de manhã com um sorriso. Ter o Ikigai é apontado como um dos grandes segredos para uma vida longa e feliz. E como no nosso cantinho de alegria adoramos aprender, vale a pena destacar o impressionante sistema de educação japonês. Sabem quem limpa as salas de aula e os corredores da escola? São os próprios alunos, através de uma prática chamada osoji. As crianças tiram alguns minutos do dia para limpar a escola e servir o almoço aos colegas. Isso ensina-lhes responsabilidade, trabalho em equipe, humildade e cuidados com o bom comum desde muito novo. Além disso, nos primeiros anos de escolaridade, o foco principal não são as provas difíceis, mas sim o ensino de valores, empatia, boas maneiras e generosidade. É claro, não podíamos fechar a nossa viagem sem falar da deliciosa e saudável gastronomia japonesa. A culinária vai muito além do famoso sushi e do sashimi. Pratos quentes e confortantes como o ramen, uma sopa rica de massa com vegetais e carne, e o tempura fazem parte do dia a dia. E aqui vai uma curiosidade divertida. Fazer barulho ao chupar a massa do ramen não é falta de educação. É um elogio ao cozinheiro e ajuda a arrefecer a massa quente. A alimentação é tão equilibrada, baseada em peixe fresco, arroz, vegetal soja e chá verde, que a ilha japonesa do Okinawa é conhecida como uma zona azul, um dos lugares do mundo com maior número de pessoas a ultrapassar os 100 anos de idade.

Que viagem fantástica, não foi? O Japão ensina-nos que é possível abraçar o futuro e a tecnologia sem nunca perdermos o respeito à educação e às nossas tradições. E assim terminamos um olhar pelo mundo. Espero que tenham gostado desta nossa paragem no país do sol nascente. Continuem ligados ao nosso cantinho de alegria, porque o planeta está cheio de maravilhas por descobrir. Estiveram na companhia da vossa amiguinha Viviane Massaruti, que irá dar-vos um grande beijo no coração de todos.

0: Ritmo e alegria garantidos pelo nosso amigo Reginaldo Nira na mesa de som.
1: Continuando com o nosso tema, será que os nossos amiguinhos sabem como devemos cuidar das plantas que temos em casa, no quintal ou na escola?
0: Boa pergunta. Cuidar de uma planta é como cuidar de um bicho de estimação. Vamos destacar algumas dicas valiosas.
1: Bom, nós temos que regar adequadamente as plantas. As plantas precisam de água, mas sem exagero. Devemos regar logo de manhã bem cedo ou ao fim de tarde, quando o sol estiver mais fraco.
0: Luz do sol. A maioria das plantas precisam de luz solar para crescer forte e produzir seu próprio alimento.
1: Solo e adubo. A terra deve ser rica em nutrientes. Podemos usar restos de cascas de fruta e legumes como adubo natural.
0: Não arrancar folhas ou flores. Devemos proteger e admirar as plantas sem as machucar ou arrancar sem necessidade.
1: Cuidado com o recipiente e água parada. Lembre-se, amiguinho, ao regar os vasos, não deixe acumular água nos pratinhos para evitar a criação do mosquito da malária e da dengue.
0: Dicas valiosíssimas. E agora atenção, amiguinhos. Chegou aquele momento mágico e tão esperado por todos nós. O momento do conto e da imaginação.
1: É isso mesmo. Hoje a história é contada pela nossa querida amiguinha Jamila Rashid e ela preparou com muito carinho para toda a nossa pequenada.
2: Que queria sorrir. Numa pequena aldeia vivia um menino chamado Tito. Todos os dias ele passava por uma árvore muito bonita, mas nunca lhe prestava atenção. Atirava papéis ao chão, partia pequenos ramos e dizia: as plantas não sentem nada. Um dia, enquanto descansava à sombra da árvore, ouviu uma voz muito suave: Tito, sabias que eu cuido de ti todos os dias? O menino olhou para todos os lados, mas não viu ninguém. Quem falou? Fui eu, a árvore. Dou-te sombra quando faz calor. Produzo oxigênio para respirares. Seguro a terra quando chove e ainda ofereço frutos para muitas pessoas e animais. Tito ficou muito admirado. Nunca pensei que fosses tão importante. Como posso cuidar de ti? A árvore respondeu com um sorriso. É muito simples. Rega as plantas quando estiverem secas. Não arranques as flores.

0: Durante un ambiente limpio. En aquel día, Tito decidió mudar. Juntó los amigos de la escuela y todos plantaron nuevas árboles. Limparon el jardín y pasaron a cuidar de las flores y de las plantas de la comunidad. Con el pasar del tiempo, la aldea ficou más verde, más bonita y con ar más fresco. Los pájaros voltaron a cantar, las borboletas aparecieron y todos perceberon cómo las plantas son esenciales para la vida. Antes de ir para casa, Tito abrazó a árvore y dice: obrigado por tudo o que fazes por nós. Prometo cuidar sempre de ti e de todas as plantas. A árvore abanou os seus ramos, feliz como se estivesse a sorrir. Moral da história: quem cuida das plantas, cuida da vida. As plantas dão-nos ar puro, alimentos, sombra e ajudam a tornar o planeta mais saudável. Cada criança pode fazer a diferença plantando uma árvore e protegendo a natureza. E assim acabou a história. Receba beijos e abraços da tua amiguinha Jamila Rashid. E até a próxima. Tata!
1: Uau, Jamila! Que história tão linda e inspiradora! Muito obrigado por nos proporcionar este momento lindo!

0: Infelizmente, caminhamos a passos largos para o ponto final do nosso programa de hoje.
1: Mas levamos no coração grandes lições. Hoje aprendemos que as plantas são essenciais para o ar que respiramos, dão-nos alimentos, sombra e beleza. Aprendemos também a regar com cuidado, adubar e nunca estragar a natureza.
0: Estiveram na tua companhia nesta manhã de domingo, Like Daniel e Thaisa Magaia na apresentação.
1: A sonorização impecável esteve a cargo do nosso mano Reginaldo Nira e a coordenação geral sob orientação do tio Roberto Raimundo.
0: A todos os amiguinhos, papás, mamães e aos manos, desejamos continuação de uma excelente escuta da Rádio Moçambique, emissora provincial de Cabo Delgado.
1: Cuidem bem das vossas plantas e do vosso planeta. Um grande abraço infantil. Até o próximo domingo.
0: Eu volto numa próxima oportunidade.
1: Cuidem bem das vossas plantas e do vosso planeta. Um grande abraço infantil e até o próximo domingo.
0: Tchau!

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0: Junto Murara Jazz, são 12 horas.
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0: Muito boa tarde. As notícias a esta hora, apresentadas por mim, Joaninho Machono. O Fórum das Organizações da Sociedade Civil e o Conselho Empresarial Provincial de Cabo Delgado manifestaram preocupação com a decisão da Total Energy de financiar a formação de jovens e a modernização do Instituto Industrial e Comercial de Matola, na província de Maputo. Em conferência de imprensa conjunta realizada este sábado em Pemba, as duas agremiações defenderam que o financiamento, avaliado em pouco mais de 190 milhões de meticais, deveria ser canalizado a Cabo Delgado. Segundo suas organizações, a verba serviria para responder às expectativas locais de formação e emprego digno para jovens das zonas de exploração de hidrocarbonetos, desconstruindo o argumento da falta de mão de obra qualificada para os megaprojetos na região. Refira-se que o acordo de parceria rubricado no passado dia 28 de julho entre a Total Energy, o Ministério da Educação e Cultura e o Instituto Industrial e Comercial de Matola prevê a formação de 260 jovens para a indústria do gás natural liquefeito. Malawi, Zia, Moçambique, Malawi e Tanzânia formalizaram na última sexta-feira em Pemba a Comissão da Bacia Hidrográfica do Rio Rovuma, no âmbito do Compromisso Regional de Gestão Partilhada dos Recursos Hídricos para o Desenvolvimento Sustentável. A oficialização deste mecanismo de gestão integrada, que agora passa a ser liderado pela Tanzânia, ocorreu durante uma reunião tripartida entre as delegações governamentais dos três Estados-membros da SADC. A sessão foi presidida pelo secretário de Estado na província de Cabo Delgado, Plácido Pereira, que destacou o ato como um compromisso político mútuo para fortalecer a paz, consolidar a cooperação entre os povos e acelerar o desenvolvimento económico regional. O Rio Rovuma tem cerca de 800 km de extensão partilhada e uma bacia hidrográfica superior a 155 mil km², dos quais 65,39% estão em Moçambique, 34,30% na Tanzânia e 0,31% no Malawi. Na cidade de Pemba, em Cabo Delgado, arrancou ontem uma campanha de angariação de donativos em apoio às crianças órfãs, mulheres viúvas e 12 outros grupos vulneráveis na província afetados por diversos fatores, incluindo o terrorismo. O movimento promovido pela Associação Juvenil denominada Eu Te Amo e parceiros incluem ações de sensibilização e interação através de manifestações culturais como música, dança, teatro e poesia e pretende expandir a recolha de apoios a outros distritos da província. Em declarações à Rádio Moçambique, a presidente da agremiação Cecília Valles explicou que no presente ciclo a campanha tem como meta angariar mais de 50 cestas básicas e produtos não alimentares para responder às necessidades urgentes das famílias previamente identificadas. Na ocasião, o diretor provincial da Juventude, Emprego e Desporto, Jonas Abujat, encorajou a organização a consolidar a expansão territorial do movimento em Cabo Delgado. No desporto, a Associação Desportiva de Pemba perdeu ontem por 1-0 diante da Liga Desportiva de Sofala, em jogo disputado no Estádio Municipal de Pemba, a contar para a 11ª jornada de Moçambola 2026. Com esta derrota em casa, o Pembinha permanece no limite da zona de despromoção, mantendo os mesmos 8 pontos. Já a formação de Sofala saltou do 9º para o 7º lugar da tabela, somando agora 14 pontos. No balanço da partida, o treinador da equipa visitante, Ivo Gonçalves, manifestou-se satisfeito com o desempenho dos seus pupilos, sublinhando a conquista do objetivo traçado para esta deslocação a Cabo Delgado. Por seu turno, o técnico do Pembinha, Vítor Mayamba, reconheceu as fragilidades do seu plantel e destacou a necessidade urgente de reforçar o setor ofensivo. Caro ouvinte, fizemos o serviço noticioso das 12. Acompanhe o próximo às 13 horas, inserido no Jornal Dominical de Cabo Delgado.

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1: O que a vovó está a cozinhar hoje?

À esperança a presença de Isaú Menezes, depois de termos acompanhado por essa Mocioango de Mandala. Seguimos agora com as músicas e vamos ouvir aqui Neymar, o tema Praia Feliz, hoje é domingo, não é?

São neste momento 12 horas e 30 minutos. 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

0: Boa tarde, estimado ouvinte. Bem-vindo ao Jornal da Tarde. Mais de 330 quilômetros de estradas vão beneficiar de obras de asfaltagem na província de Sofala no âmbito do projeto governamental Mais Estradas até 2031. No distrito de Limpopo, em Gaza, perspectiva-se boa colheita na presente época agrícola, depois da região ter perdido tudo após ser fustigada pelas cheias deste ano. Em Sussundenga, província de Manica, está reaberto o acesso ao Parque Nacional de Chimanimani. As vias estavam bloqueadas por conta das últimas chuvas. No estrangeiro, queda da aeronave mata todos os 13 ocupantes numa região turística no sul do Peru. Destaques do Jornal da Tarde deste domingo. A sonorização é de Mauro Jamis. Eu sou Adari Tulipang, na edição e apresentação. Votos de ótima escuta. Está no ar o Jornal da Tarde da Rádio Moçambique. Mais de 330 quilômetros de estradas vão beneficiar de obras de asfaltagem na província de Sofala, no âmbito do projeto governamental Mais Estradas até 2031. O objetivo desta iniciativa por Benícia Fayane.
1: O plano de intervenção visa melhorar a transitabilidade, impulsionar o comércio regional e garantir maior segurança rodoviária no centro do país. A informação foi avançada pelo delegado provincial da Administração Nacional de Estradas, ANE, em Sofala, Egídio Moraes, durante uma conferência de imprensa na Beira. Egídio Moraes diz que as obras de requalificação vão cobrir três eixos rodoviários estratégicos da província, Dondo Matondo, Buzi Guaraguara, Casanova e Muxungui, Vila Sede de Xibabava.
2: Abrimos um concurso para os troços que saem de Buzi, passa por Estaquinha e intercepta a N1 em Casa Nova. Por outro lado, temos a estrada que parte do cruzamento de Muxungue e termina na Vila Sede de Xibabá. Para além disso, no programa Mais Estrada, inclui a estrada N282, que começa na cidade do Dondo, atravessa o distrito de Mwanza, passa pela vila sede do distrito de Xiringoma, em Nhaminga, e vai interceptar a N1 na zona entre Kaya e Ndoro. É importante fazer referência que para esta estrada o concurso vai abrir no dia 4, na próxima terça-feira. Há muita manifestação de interesse de nacionais e estrangeiros à procura desses trabalhos no âmbito deste programa.
1: O delegado provincial sublinhou que a modernização destas vias vai reduzir o tempo de viagem e os custos de manutenção das viaturas. Da cidade da Beira, Benícia Fayane.
0: O Conselho Municipal da cidade de Tete necessita de pelo menos 12 caminhões porta-contentores com sistema de compactação para assegurar a recolha eficiente dos resíduos sólidos produzidos diariamente nos bairros da autarquia. Atualmente, a cidade produz cerca de 250 toneladas de lixo, um volume que exige maior capacidade operacional para garantir a recolha, transporte e conservação adequado dos resíduos sólidos. Ignacio Gamay.
3: Os caminhões porta-contentores com sistemas de compactação constituem uma solução eficaz para melhorar a gestão dos resíduos, reduzir os custos operacionais e aumentar a capacidade de resposta dos serviços municipais de saneamento. Segundo o diretor de Salubridade e Transporte, o número de viaturas atualmente disponível está muito aquém das necessidades da cidade, situação que continua a comprometer a cobertura integral de recolha de lixo. Face a este cenário, Zito Pires disse que a Idealidade vai estabelecer novas parcerias com instituições públicas, privadas e organismos de cooperação, com vista à aquisição de meios que permitam melhorar os serviços de saneamento.
4: Com este número, minimamente, cada dia nós podemos fazer esta cobertura. E com auxílio, exatamente, que nós estamos a falar de caminhões basculantes, com auxílio desse nós conseguimos carregar. Agora, para a cobertura de quantos contentores nós devemos ter ao nível da nossa cidade, tínhamos de ter no mínimo 250 contentores.
3: Para trabalhar de forma plena.
4: De uma forma plena e para que também os nossos concidadãos depositem esse resíduo sólido de uma forma adequada.
3: Zito Pires, diretor de Salubridade e Transporte no Conselho Municipal de Tete, e a necessidade do reforço da frota de recolha de resíduos sólidos nos bairros da urbe. Ignacio Gamay, cidade de Tete.
0: Ainda em Tete, a situação do conflito homem-fauna bravia poderá ser minimizada nos próximos meses no distrito de Doa, com a parceria com uma empresa de safaris. O otimismo é do administrador de Doa, tal como refere Adriano Bicone.
5: O administrador distrital, Adam Manonga, considera que a empresa poderá acabar ou minimizar o problema de conflito homem-fauna bravia, que constitui uma das preocupações em muitas comunidades. O administrador Manonga fez saber que, enquanto a empresa está no processo da sua implantação, outras medidas estão a ser tomadas para minimizar a situação.
6: E para além disso, através do Serviço Provincial do Ambiente, já foram destacados fiscais florestais para identificar os animais mais problemáticos, porque nem todos os animais são problemáticos, para mapear esses animais problemáticos e garantir o devido isolamento das comunidades para evitar a ocorrência acentuada de conflito junto com a nossa população.
5: Administrador distrital de Doa, em Tete, falando de ações em curso para minimizar a situação do conflito homem-fauna bravia, Adam Manonga, sublinhou que, por enquanto, os animais ainda não causaram vítimas humanas, a não ser a devastação de áreas de cultivo com culturas diversas. A Rádio Moçambique soube do administrador Manonga que a situação tem sido crítica na época seca, onde há mais disputa pela água e pelo pasto, sendo que os hipopótamos, crocodilos e búfalos são os animais mais conflituosos no distrito de Doa. Da cidade de Tete, Adriano Bikwan.
0: No distrito de Limpopo, em Gaza, o verde das culturas em campo relança a esperança de boas colheitas na presente época agrícola. Na sequência, as autoridades do distrito congratulam o empenho dos agricultores na produção de alimentos, depois da região ter perdido tudo após ser fustigada pelas cheias deste ano. Rogério Madete.
7: O governo do distrito do Limpopo, em Gaza, constata com satisfação o empenho dos agricultores no relançamento da produção de alimentos no pós-cheias e inundações deste ano. O administrador do distrito do Limpopo diz que perto de 32 mil produtores já retomaram as suas atividades e o verde das culturas em campo dá esperança de boas colheitas na presente época agrícola. Virgílio Mutlanga aponta as culturas de milho, feijões, batata doce e hortícolas diversas como sendo as que apresentam um aspecto vegetativo promissor. Muxanga diz que o apoio aos produtores em sementes e outros insumos agrícolas providenciado pelo governo e parceiros foi determinante para a retoma da produção de alimentos no distrito.
8: Os produtores estão extremamente satisfeitos porque receberam sementes e seus insumos. E neste momento os campos estão todos verdes, muitos deles com feijão, com milho, com a couve, com alface e outras culturas alimentares. Temos os campos totalmente cobertos, alguns deles. É verdade que ainda temos, para quem passa de Chicumbane, na faixa de Chicumbane, ainda há zonas com muita água. Mas a sensibilização que nós temos levado a cabo com as nossas comunidades produtoras é que, à medida que a água vai evaporando, vai secando, vamos lançando, então vamos seguindo. Aquela umidade ainda será suficiente por algum tempo para que a nossa população possa lançar a semente, recebemos os adubos, recebemos os pulverizadores, que muitos dizem que nunca tinham tido um pulverizador. Isto vai permitir que a população também possa produzir e não cansarmos muito as nossas mães e os nossos pais.
7: Administrador do distrito do Limpopo, Virgílio Mutlanga, e o estágio da produção de alimentos no pós-enxurradas que assolaram gravemente a região nos meses de janeiro e março deste ano. Os agricultores deste distrito já começaram a colher e a colocar parte da sua produção nos mercados, sobretudo hortícolas. Rogério Madede, em Xaxai.
9: A caminho da 11ª Conferência Nacional de Quadros da Frelimo.
10: O local de realização do evento em si, que vai ter lugar no bairro de Tembo, na cidade de Chimoio, o nível de preparação, de implantação das tendas, dos gabinetes de trabalho, que incluem uma área de trabalho, o gabinete do camarada presidente Daniel Francisco Chapo, as salas de trabalho, o gabinete do camarada secretário-geral, as salas de trabalho dos membros da comissão política, bem como os gabinetes de trabalho dos presidentes honorários e do antigo presidente da Frelimo e presidente da República de Moçambique. Todos esses espaços, incluindo as salas temáticas de trabalho, estão todas em processo de estabelecimento, num ritmo extremamente satisfatório, e é por isso mesmo que a avaliação que se faz é positiva, do ponto de vista de como é que a província se apropriou deste momento.
11: Pedro Guiliche, secretário para a área de comunicação e imagem no Comitê Central.
9: A caminho da 11ª Conferência Nacional de Quadros da Frelimo.
0: Quando são 12 horas e 41 minutos, abrimos agora a página da atualidade sobre as artes e cultura. Moçambique, África do Sul e Áustria partilham no próximo fim de semana o mesmo palco, que será o Centro Cultural Wagaia, na cidade de Inhambane, onde haverá muita música e dança. Horácio Romão.
12: A cidade de Inhambane acolhe o próximo fim de semana a segunda edição do Festival Turístico Cultural denominado Inhamba. Trata-se de um evento que irá juntar no mesmo palco artistas de três países, designadamente Moçambique, África do Sul e Áustria. A acompanhar os músicos estarão as bandas Aventura e Litulagaia. O Centro Cultural Wagaia, localizado no bairro Machavenga, vai acolher a segunda edição do Festival Nhemba. Roland Mutungas, da equipa de organização deste evento, disse que neste momento estão a serem aprimorados aspectos técnicos e logísticos. Mutungas referiu que, além da música ligeira, haverá atuação de grupos de dança tradicional. A fonte acrescentou que o cinema e a gastronomia, com pratos típicos de Nhambane, vão apimentar o Festival Nhemba, um evento que irá agitar a chamada terra de boa gente.
13: Nós queremos movimentar a cena cultural aqui. Nós temos tudo aí e é só fazer. Não precisamos esperar outra pessoa fazer para nós. Nós queremos atuar, nós queremos ser as pessoas chaves a implementar esse festival. É o intercâmbio entre Moçambique, Áustria, África do Sul, Maputo, outros sítios de Moçambique. A cultura tem que ser assim. Não podemos só ficar sozinhos e a cultura é se misturar. Vamos brincar os dois dias.
12: Roland Mutungas, da equipe organizadora da segunda edição do Festival Nhemba, agendado para os dias 7 e 8 de agosto corrente na cidade de Inhambane. Horácio Romão, Inhambane.
0: O governador da Zambésia, Pio Matos, encoraja a Direção Provincial de Cultura e Turismo a continuar a promover iniciativas que contribuam para a exaltação das manifestações culturais existentes na província. O desafio foi lançado este sábado, no fim da 6ª edição do Festival Provincial de Niketch e Nhambaru, que teve lugar em Guru, juntando artistas de vários pontos da Zambésia. Abílio Nhune.
14: Alguns artistas que participaram da 6ª edição do Festival Provincial de Niketch e Nhambaru, em Guru, na Zambésia, enaltecem a organização do evento por valorizarem aquelas expressões culturais. Os artistas explicam que o festival, que juntou 400 participantes, permite que a nova geração conheça as origens das danças Niketch e Nhambaru.
15: Miguel Pedro, sou da direção do Distrito de Chile. Esta cultura provenientemente foi elaborada com uma senhora chamada Maikara, naquele nosso distrito de Gilé, um certo tempo, porque existia grande fome nessa altura. Quando produziram, aquela senhora dormiu e sonhou esta cultura.
16: Valeu a pena participar neste festival?
15: Sim.
17: Já me Joaquim Musabuki, conhecido por Ascote, delegacia de Mucubela. O festival é muito bonito porque isso vai recordar muita gente, vai desenvolver o país. Também prepararmos mais novo, porque nossa idade assim está a ir embora. Essa festa de Niketch.
16: E como é que avalia a prestação da delegação de Mucubela?
17: Dançamos, preparamos depois. Viemos aqui, apresentamos com toda vontade, com todo amor.
14: Apesar da chuva que se registra em Grue, alguns espectadores afirmam que o festival superou as expectativas.
18: Nito Bernardo, não, eu vim de uma maneira boa, apesar que as temperaturas estavam baixas, mas deu para participar, foi bonito.
19: Silvio Souza, há muita coisa que nós não estávamos ainda a descobrir. Aprendemos muita coisa, muita cultura em relação ao povo da Zambésia e assim como outras províncias que ainda estão aqui também.
14: Por seu turno, o governador da Zambésia, Pio Matos, encorajou este sábado, no encerramento do festival, a Direção Provincial de Cultura e Turismo a continuar a promover iniciativas que contribuam para a enaltação das manifestações culturais existentes da província.
20: Eu quero agradecer à Direção Provincial de Cultura e Turismo que preparou este festival para Grue. Quero agradecer ao excelentíssimo senhor administrador de Grue, o excelentíssimo senhor presidente da cidade de Grue, que apoiaram a realização deste festival de Miteche e Namal. Para eles, uma grande salva de palmas.
14: Pio Matos, governador da Zambésia, falando este sábado em Grue, no encerramento da 6ª edição do Festival de Niketje e Nyambaro. A partir de Grue, Abílio Neone.
0: Está reaberto o acesso ao Parque Nacional de Chimanimani, no distrito de Sussundenga, em Manica, onde, entre várias atrações turísticas, podem ser vistas as pinturas rupestres. O acesso estava bloqueado devido à degradação das vias por conta das últimas chuvas. Domingos Cadeado.
21: O Parque Nacional de Chimanimani restabeleceu o acesso aos principais atrativos turísticos após meses de interrupção causada pelas chuvas intensas até ao mês de maio último. Segundo o administrador do Parque Nacional de Chimanimani, Leonel Masikama, as chuvas iniciadas em dezembro de 2025 danificaram as vias de acesso, condicionando a circulação de turistas e as atividades de gestão da área de conservação. A administração do parque recuperou cerca de 52 quilômetros de via nas rotas de Chicuqua e Mahata, restabelecendo o acesso aos principais pontos turísticos. Segundo Leonel Masikama, a rota de Mahata já está acessível aos visitantes, permitindo a observação de elefantes e da cascata de Muzira. A rota de Chicuqua oferece acesso às pinturas rupestres, à cascata de Morra e às paisagens afromontanhas no Parque Nacional de Chimanimana.
22: Na verdade, este ano tivemos um ano atípico, onde a época chuvosa estendeu-se até um pouco mais mês de maio, e isso afetou bastante as nossas vias de acesso. E como parque, ativamos uma estratégia interna de melhoria e manutenção das vias de acesso. Estamos a falar de 26 quilômetros para Chicuqua e 26 quilômetros para Mahate, para intervenções pontuais, porque até ao mês de junho não era possível chegar nesses dois pontos, mas agora está garantido a transitabilidade para esses dois postos.
21: O administrador destacou ainda que a estrada de Chicuqua dá acesso ao Monte Binga, ponto mais alto de Moçambique e uma das principais atrações do Parque Nacional de Chimanimana.
22: Isso impactou diretamente na estrada de Muninga à Rotanda e também do desvio para o Parque Nacional de Chimanimana até a Chicuqua, assim como a Mahate. Definitivamente não era possível, mesmo para as nossas atividades de gestão, estavam comprometidas. E é já a razão que para o Chimanimani a época turística abre 1 de abril e fecha 15 de dezembro. E neste ano não conseguimos fazer a abertura da época turística devido a esta inconveniência das vias de acesso.
21: Devido às más condições das vias, o Parque Nacional de Chimanimani adiou a abertura da época turística, mas garante que com a recuperação das estradas já estão criadas as condições para a retoma das visitas aos seus principais atrativos naturais. A partir da cidade de Chimoio, Domingos Cadeado.
0: E o Parque Nacional de Banhin conta desde esta sexta-feira com novas infraestruturas para a acomodação de fiscais daquela área de conservação de fauna e flora localizada no extremo norte da província de Gaza. Trata-se de um bloco com 10 dormitórios, com capacidade para 50 pessoas. O evento foi testemunhado por Alfredo Mianga.
1: Inaugurada pelo presidente do Conselho de Administração do Fundo de Desenvolvimento Sustentável, a infraestrutura custou aos cofres da administração das áreas de conservação e parceiros mais de 14 milhões de meticais. O presidente do Conselho de Administração do Fundo de Desenvolvimento Sustentável diz que a construção dos dormitórios faz parte dos esforços do governo, tendo em vista a melhoria das condições de trabalho dos fiscais de floresta e fauna bravia.
2: Foi por isso que nós inauguramos aqui os dormitórios, que, como vocês puderam ver, é um investimento de cerca de 14 milhões de meticais que o Estado pôs à mesa, e daqui para frente eles têm melhores condições. Tudo, como se diz, Roma não se construiu num único dia, tem o seu tempo. Para quem fala do Parque de Banhino, fala de Zinave, fala do Limpopo, quer dizer que no final do dia o que nós queremos mesmo é que estas pessoas que estão a proteger a nossa biodiversidade, estão a passar a mensagem às nossas comunidades, estão a proteger o nosso turismo ecológico, tenham condições. Isso é
1: para o administrador do Parque Nacional de Banhiri, a construção daquelas infraestruturas representa um passo significativo rumo ao desenvolvimento daquela área de conservação. Cornélio Miguel sublinha que, por forma a dar melhor comodidade aos funcionários do parque, projeta-se, num futuro breve, a construção, apetrechamento e requalificação de mais infraestruturas.
4: Inauguramos dormitórios de fiscais e temos uma visão de continuar a construir mais infraestruturas para os fiscais e não só, para o pessoal administrativo no futuro mais breve. Estamos neste processo de trabalhar ainda com o nosso parceiro de cogestão, a Peace Parks, para buscarmos financiamentos, alcançarmos estes objetivos. E esse trabalho vai se expandir até aos postos de fiscalização.
1: Administrador do Parque Nacional de Banhiri, Norte de Gaza, Cornélio Miguel, falando momentos depois da inauguração de 10 dormitórios num investimento avaliado em mais de 14 milhões de meticais. Cidade Xaxai, Alfredo Muyanga.
0: Regressamos a Inhambane, concretamente para a cidade turística de Vilanculo, onde mais de 40 mil visitantes internacionais e estrangeiros são esperados na quarta edição do Festival do Marisco, todo o movimento que marca os preparativos do certame, por Efraim Macitela.
23: Na turística cidade de Vilanculo está tudo a postos para a realização da quarta edição do Festival do Marisco, agendado para os dias 25 a 27 de setembro próximo. As autoridades locais da cultura e turismo intensificam os preparativos para um evento que promete movimentar a economia e atrair mais de 40 mil visitantes internacionais e estrangeiros. O festival visa promover a gastronomia marinha da região, alinhando-a à riqueza cultural e aos atrativos turísticos de Vilanculo. O diretor do Serviço Distrital da Cultura e Turismo em Vilanculo, Lucas Vilanculo, garante que o regresso do festival, 5 anos depois da interrupção devido à Covid-19, será memorável.
24: Esperamos que possamos ter mariscos em quantidades desejadas. Estamos a começar agora a preparar, porque queremos que seja um momento inesquecível para Vilanculo e que seja uma marca nacional até de nível internacional. Vai dinamizar a economia, que terá como consequência principal a melhoria da renda familiar.
23: Para Cipriano Neto, operador turístico em Vilanculo, eventos deste tipo fortalecem a projeção internacional deste destino.
25: Porque vai trazer riqueza não só para Vilanculo, mas para o erário público e vai ser para todo o país.
26: Todas as pessoas que vêm para cá é para ver as baleias, os dugongos, os golfinhos.
23: Já os guias de turismo trabalham na linha da frente para captar visitantes. É o caso de Fakir Nhamue, que revela estar a mobilizar a sua rede de contactos internacionais para garantir uma forte presença de estrangeiros na declarada capital do turismo de Moçambique.
27: Temos que receber. Fala-se de festival de marisco. Gostaria que houvesse, sim, muito peixe, não muito frango, muito peixe a se vender. Uma tocoçada aí, uma assada de peixe seco com uma chima. É o que eles querem saborear.
23: Vilanculo prepara-se assim para 3 dias de celebração da gastronomia e da cultura moçambicana, projetando a região como um dos principais pontos turísticos do mundo. De Inhambane, Efraim Macitela.
0: Passemos agora à atualidade internacional. A vizinha África do Sul encerrou esta sexta-feira a 26ª Conferência de Líderes dos Parlamentos Africanos. A Cimeira Parlamentar Africana teve lugar em Midrand, onde foi enaltecido o papel da diplomacia dos líderes do poder legislativo para a construção da confiança e fortalecimento da paz para o futuro de África. Correspondente Eduardo Figurão.
3: A diplomacia parlamentar é uma ferramenta essencial para construir a confiança, fortalecer a paz e promover o futuro de África. Esta foi a principal mensagem da Presidente da Assembleia Nacional da África do Sul, Toko Didisa, no encerramento da 26ª Conferência de Líderes dos Parlamentos Africanos em Midrand. É para a responsável, o diálogo entre deputados permite criar soluções comuns para crises ligadas às migrações, governação democrática e desenvolvimento sustentável. Toko Didisa desafiou os parlamentares do continente a apostarem no multilateralismo.
5: Parliamentary diplomacy is an essential tool.
3: A diplomacia parlamentar é uma ferramenta essencial para construir confiança, partilhar leis e manter a paz entre países quando os governos tradicionais são lentos ou falham. Serve como uma plataforma democrática importante para os deputados resolverem os grandes desafios que afetam os Estados-membros, o continente e o mundo. Esta diplomacia oferece às nações um espaço seguro para dialogar quando os canais executivos padrão falham. É uma força estabilizadora que fortalece a solidariedade, o diálogo e o multilateralismo, mesmo num sistema global polarizado. Permite ainda reduzir as tensões regionais e construir o respeito a longo prazo através de visitas diretas e grupos de amizade. Os deputados podem, assim, partilhar boas ideias legislativas para lidar com questões complexas.
5: Complex issues affecting their countries.
3: Por seu turno, o chefe do Grupo Nacional junto ao Parlamento Pan-Africano, o deputado Aires Ali, enalteceu a forma aberta e franca como os trabalhos decorreram.
6: Abordou-se a questão da mineração, por exemplo. Temos que encontrar formas que os países africanos consigam encontrar capacidade melhor de lidar com estes assuntos de atualidade. Por exemplo, a questão dos minerais estratégicos é um assunto que está sendo falado em todo o mundo e todos olham para a África. Então nós, africanos, temos que ser os primeiros a encontrar formas, quer legislativas, quer outras formas de organização, de exploração desses recursos, protegendo os interesses da África. Falou-se bastante também da água, que está a escassear a água no mundo. E não tem sentido que a África também continue a ficar dependente, ter problemas de água. Então, coordenação entre países, entre regiões também na África, para podermos assegurar a estabilidade da água, da sanidade também dos africanos, é um aspecto que é muito importante, deve ter sido discutido.
3: Rádio Moçambique, Eduardo Figurão, Joanesburgo.
0: A crise migratória em Ceuta, na Espanha, para além de fazer milhares de mortos, está a gerar conflitos com o Marrocos. A Espanha sente a sua integridade territorial violada e exige ao governo de Marrocos a repatriar voluntariamente os seus concidadãos. Jeremias Monclano.
7: Uma grave crise migratória atingiu o enclave espanhol de Ceuta no final de julho de 2026. Com a entrada em massa de cerca de 60 mil migrantes a nado e a pé pelo quebra-mar de Tarajal. Este evento deixou pelo menos 57 mortos, situação que levou ao governo da Espanha a denunciar uma violação de sua integridade territorial e gerar algum atrito com o governo de Marrocos para organizar o retorno voluntário de milhares de pessoas. O governo espanhol apontou que redes de tráfico de pessoas instrumentalizaram uma recente decisão do Supremo Tribunal da Espanha para incentivar as travessias. Este posicionamento é corroborado pelo historiador moçambicano Egídio Vaz.
8: A Europa, com esta nova lei, distraiu-se com grupos e pelas gangues de recrutamento e de tráfico humano. Quis apenas fortalecer a legislação e garantindo a proteção aos imigrantes legais, entre outros, proibindo a devolução indiscriminada sem um processamento dos imigrantes, mas subestimou a capacidade de mobilização pelos grupos e pelos cartéis e orquestraram esta entrada maciça que justamente para superlotar a capacidade de contenção por parte das autoridades espanholas.
7: O historiador diz que o crescimento populacional até aproximadamente 2,5 bilhões de pessoas em 2050 é uma chamada de atenção para refletir sobre a política populacional da África, que deve mudar as relações comerciais e diplomáticas entre a África, a Europa e o resto do mundo.
8: Portanto, a Europa precisa de imigrantes para manter a economia a funcionar. Precisa de braços, mas não a um nível descontrolado como acontece. Quero puxar esse meu argumento com exemplos concretos de acordos de trabalho entre o governo de Moçambique com Portugal, por exemplo, ou com Emirados Árabes Unidos, entre outros. Ou seja, migração regrada, onde os países que precisam, ou que solicitam mão de obra específica, são solicitados em função dos quais identificam-se as pessoas para lá ir.
7: O historiador Egídio Vaz considera que a crise migratória em Ceuta é, em parte, uma chamada de atenção e faz crítica sobre a predominância dos chamados modelos de desenvolvimento por enclaves.
0: Por aqui, estimado ouvinte, colocamos o ponto final à presente edição do Jornal da Tarde. Despedem-se Mauro Jamis na sonorização. Eu sou Adair Tulipa, assino a edição e apresentação. Boa tarde.

0: São neste momento 13 horas para trás o Jornal da Tarde em cadeia nacional.
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0: Já a seguir, a primeira edição do Jornal Dominical de Cabo Delgado. 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
1: O Fórum das Organizações da Sociedade Civil e o Conselho Empresarial Provincial de Cabo Delgado manifestaram ontem preocupação com a decisão da Total Energies de financiar a formação de jovens e a modernização do Instituto Industrial e Comercial da Matola, na província de Maputo. No desporto, a Associação Desportiva de Pemba perdeu ontem por 1-0 diante da Liga Desportiva de Sofala, um jogo disputado no Estádio Municipal de Pemba, a contar para a 11ª jornada. Jornada do Moçambola 2026. Destaques do Jornal Dominical de Cabo Delgado, que conta com a edição e a apresentação de Florinda Fernando e a sonorização de Macungel Júnior. Ótima escuta. Dissemos nos destaques que o Fórum das Organizações da Sociedade Civil e o Conselho Empresarial Provincial de Cabo Delgado manifestaram ontem preocupação com a decisão da Total Energies de financiar a formação de jovens e a modernização do Instituto Industrial e Comercial da Matola, na província de Maputo. Esta é uma nota aqui desenvolvida pelo jornalista Sumali Gilberto.
2: O Fórum das Organizações da Sociedade Civil e o Conselho Empresarial Provincial de Cabo Delgado manifestam preocupação face à decisão da Total Energies de financiar a formação de jovens e a modernização do Instituto Industrial e Comercial da Matola, na província de Maputo. Em conferência de imprensa conjunta convocada este sábado na cidade de Pemba, as duas agremiações alertaram que o financiamento avaliado em pouco mais de 190 milhões de meticais deveria ser realizado em Cabo Delgado para responder às expectativas de formação, emprego e engajamento dos jovens, desconstruindo assim o argumento da falta de mão de obra local qualificada para os megaprojetos de gás natural liquefeito nas zonas de exploração de hidrocarbonetos e da indústria extrativa. O porta-voz do Fórum das Organizações da Sociedade Civil de Cabo Delgado, Abdul Kafur, defendeu a necessidade de um diálogo inclusivo para reverter o cenário e garantir oportunidades equitativas a todos os segmentos ao nível local.
3: A focada nesse exato momento tem um posicionamento de abertura para um espaço de diálogo construtivo que possa apresentar possíveis soluções para com este tipo de anúncio e tomadas de decisões, para poder haver uma necessidade de inclusão. Temos a Escola Industrial da cidade de Pemba, que pode servir bem para o acolhimento de jovens que necessitam desta qualificação de mão de obra, não só para com a bacia do Rovuma, mas sim olhando naquilo que é sobre as oportunidades da exploração mineira na província de Cabo Delgado.
2: Por sua vez, o presidente do Conselho Empresarial Provincial de Cabo Delgado, Mahmoud Irash, sublinhou que a decisão gera apreensão e indignação no setor privado local, já fragilizado pelo impacto do terrorismo e dos eventos climáticos extremos.
4: Levar-se a formação para Maputo e a província de Cabo Delgado, o que ganha com isto? Só na preparação, na construção ou no apetrechamento seria uma oportunidade para o setor privado da província de Cabo Delgado ter oportunidade de fornecer. Os professores que vão dar as aulas estariam a sair na província de Cabo Delgado e isso seria o benefício. Para mim, essa é uma exclusão total econômica da nossa província. Então, o governo tem que considerar o posicionamento do setor privado, tem que considerar o posicionamento da sociedade civil na província de Cabo Delgado.
2: Refira-se que o acordo de parceria entre a Total Energies, o Ministério da Educação e Cultura e o Instituto Industrial e Comercial da Matola foi rubricado no passado dia 28 de julho e, além da modernização da instituição, prevê a formação de 260 jovens para a indústria do gás natural liquefeito.
1: O jornalista Somali Gilberto continua em antena com a notícia, dando conta que na cidade de Pemba arrancou ontem uma campanha de angariação de donativos em apoio às pessoas vulneráveis.
2: Na cidade de Pemba, em Cabo Delgado, arrancou este sábado uma campanha de angariação de donativos em apoio às crianças órfãs, mulheres viúvas, idosos e outros grupos vulneráveis na província, afetados por diversos fatores, incluindo o terrorismo. O movimento denominado Ajudem-nos para Ajudar é liderado pela Associação Juvenil Eu Te Amo e inclui ações de sensibilização e interação com a juventude através de manifestações culturais como música, dança, teatro e poesia. Em declarações à Rádio Moçambique, a presidente da agremiação, Cecília Valles, explicou que no presente ciclo, a campanha tem como meta a recolha de mais de 500 cestas básicas e produtos não alimentares para responder às necessidades urgentes das famílias previamente identificadas. Referiu que a associação pretende expandir a recolha de apoios a outros distritos da província.
5: É ajudando ao outro que nós lembramos da importância do amor ao próximo, visto que a nossa associação tem o nome Eu Te Amo. Então, amar ao próximo é o nosso lema. Os próximos passos são abranger os outros distritos. A mensagem que eu deixo para as outras organizações que querem abraçar a nossa iniciativa é que, se temos a mesma causa, o mesmo objetivo, juntos podemos trabalhar para um Moçambique melhor e para jovens desenvolvidos.
2: Presente no lançamento este sábado do evento beneficente, o diretor provincial da Juventude, Emprego e Desporto enalteceu a iniciativa promovida em parceria com a Liga dos Escuteiros e a Academia Slib. Jonas Abjad encorajou a organização a consolidar a expansão territorial do movimento, reforçando o espírito de união e solidariedade interna para com o próximo.
6: A Associação Eu Te Amo é uma associação que iniciou com poucos jovens. Acreditaram, nós fomos apadrinhando e hoje está aqui uma associação a reafirmarmos que uma associação que nasce do bairro é possível evoluir e crescer. Por isso queremos encorajar a Associação Eu Te Amo, queremos encorajar a Academia Slib, que também promove esse movimento de solidariedade através de dança, música, poesia, também os escuteiros que também trabalham com os idosos. Por isso, a Associação Eu Te Amo, que é o nosso parceiro estratégico nessa componente de voluntariado, encorajar ele para poder replicar.
2: Jonas Abjad, diretor provincial da Juventude, Emprego e Desporto em Cabo Delgado, no lançamento este sábado na cidade de Pemba da campanha de angariação de donativos em apoio a grupos vulneráveis na província, numa iniciativa da Associação Eu Te Amo e Parceiros. De referir que a província de Cabo Delgado conta com mais de 280 associações juvenis, das quais 137 estão devidamente legalizadas e as restantes em processo de formalização.
1: Jornal de Cabo Delgado, no seu receptor, acompanha a seguir o resumo da atualidade provincial em forma de notícias. O Fórum das Organizações da Sociedade Civil e o Conselho Empresarial da Província de Cabo Delgado manifestaram preocupação com a decisão da Total Energies de financiar a formação de jovens e a modernização do Instituto Industrial e Comercial da Matola na província de Cabo Delgado. Em conferência de imprensa conjunta realizada este sábado em Pemba, as duas agremiações defenderam que o financiamento, avaliado em pouco mais de 190 milhões de meticais, deveria ser canalizado a Cabo Delgado. Segundo as organizações, a verba serviria para responder às expectativas locais de formação e emprego digno para os jovens das zonas de exploração de hidrocarbonetos, desconstruindo o argumento da falta de mão de obra qualificada para os megaprojetos na região. Refira-se que o acordo de parceria, rubricado no passado dia 28 de julho, entre a Total Energies, Ministério da Educação e Cultura e o Instituto Industrial e Comercial da Matola prevê a formação de 260 jovens para a indústria do gás natural liquefeito. Moçambique, Malawi e Tanzânia formalizaram na última sexta-feira, em Pemba, a Comissão da Bacia Hidrográfica do Rio Rovuma no âmbito do Compromisso Regional de Gestão Partilhada dos Recursos Hídricos para o Desenvolvimento Sustentável. A oficialização deste mecanismo de gestão integrada, que agora passa a ser liderado pela Tanzânia, ocorreu durante uma reunião tripartida entre as delegações governamentais dos três Estados-membros da SADC. A sessão foi presidida pelo secretário de Estado na província de Cabo Delgado, Plácido Pereira, que destacou o ato como um compromisso político mútuo para fortalecer a paz, consolidar a cooperação entre os povos e acelerar o desenvolvimento económico regional. O rio Rovuma tem cerca de 800 km de extensão partilhada e uma bacia hidrográfica superior a 155 mil km², dos quais 65,39% estão em Moçambique, 34,3% na Tanzânia e 0,31% no Malawi. Na cidade de Pemba, em Cabo Delgado, arrancou este sábado uma campanha de angariação de donativos em apoio às crianças órfãs, mulheres viúvas, idosos e outros grupos vulneráveis na província, afetados por diversos fatores, incluindo o terrorismo. O movimento, promovido pela Associação Juvenil denominada Eu Te Amo e parceiros, inclui ações de sensibilização e interação através de manifestações culturais, como música, dança, teatro e poesia, e pretende expandir a recolha de apoios a outros distritos da província. Em declarações à Rádio Moçambique, a presidente da agremiação, Cecília Valles, explicou que, no presente ciclo, a campanha tem como meta angariar mais de 500 cestas básicas e produtos não alimentares para responder às necessidades urgentes das famílias previamente identificadas. Na ocasião, o diretor provincial da Juventude, Emprego e Desporto, Jonas Abujati, encorajou a organização a consolidar a expansão territorial do movimento em Cabo Delgado. E no desporto, a Associação Desportiva de Pemba perdeu ontem por 1-0 diante da Liga Desportiva de Sofala, em jogo disputado no Estádio Municipal de Pemba, a contar para a 11ª jornada do Moçambola 2026. Com esta derrota em casa, o Pembinha permanece no limite da zona de despromoção, mantendo os mesmos 8 pontos. Já a formação de Sofala saltou do 9º para o 7º lugar da tabela, somando agora 14 pontos. No balanço da partida, o treinador da equipa visitante, Ivo Gonçalves, manifestou-se satisfeito com o desempenho dos seus pupilos, sublinhando a conquista do objetivo traçado para esta deslocação a Cabo Delgado. Por seu turno, o técnico do Pembinha, Vitor Mayamba, reconheceu as fragilidades do seu plantel e destacou a necessidade urgente de reforçar o setor ofensivo. Jornal de Cabo Delgado nos seus momentos finais. Mas antes, juntamos em antena o jornalista Joaninho Machono, que traz notas desportivas, dando conta que a Associação Desportiva de Pemba perdeu ontem por 1-0 diante da Liga Desportiva de Sofala, um jogo disputado no Estádio Municipal de Pemba, a contar para a 11ª jornada do Moçambola 2026.
7: A Associação Desportiva de Pemba verba a primeira derrota em casa na presente edição do Moçambola. O Pembinha perdeu neste sábado por 0-1 com a Liga Desportiva de Sofala, que assim termina o périplo em Pemba com o saldo de uma vitória, um empate, uma excelente colheita da equipa de Xiveve. Lucas foi o herói do encontro ao apontar-se o único tento nos instantes finais, numa altura em que todo mundo já olhava o empate como resultado final. Ivo Gonçalves, treinador principal da Liga Desportiva de Sofala, disse no final da partida que foi conseguido o objetivo traçado nesta deslocação a Cabo Delgado.
8: Os dois jogos que fizemos aqui foram jogos de muito sacrifício, muita luta. No primeiro jogo, como vocês viram, já fiz o comentário, neste segundo jogo que saímos com uma vitória preciosa. Primeira parte conseguimos fazer aquilo que nós planeámos, que era fazer a contenção de jogo, não permitir que o adversário entrasse. Para a segunda parte nós podemos ir lá para frente. Tanto na segunda parte também não conseguimos fazer aquilo que era o nosso melhor, mas por 2-3 vezes chegámos, conseguimos marcar um gol. Este que era o nosso objetivo. Vamos continuar a trabalhar até amealhar pontos para conseguirmos o mais rápido possível garantir a nossa manutenção.
7: Por sua vez, Vitor Mayamba, treinador do Pembinha, destacou a falta de competência do seu setor atacante. Mayamba aproveitou a ocasião para pedir mais apoio à direção do clube, que, na sua opinião, anda longe da equipa.
9: Há equipes que os treinadores têm salários em dia e reclamam apoio da direção. Imaginem, para mim e para os jogadores, nos sentimos órfãos. Isto que se viu aqui não é admissível para uma equipe que tem aspirações. Eu espero que a direção se una, porque isto não pode continuar assim. Nós não podemos continuar órfãos da direção,
10: apenas vir aqui treinar e não sentir apoio da direção. Já são as nossas famílias sacrificadas. É muita coisa junta. Então eu só penso que a direção se una em prol desta equipe, porque esta equipe tem jogadores briosos.
7: A Associação Desportiva de Pemba perde pela primeira vez em casa por 0-1 com a Liga Desportiva de Sofala, partida realizada este sábado no Estádio Municipal de Pemba, referente à 11ª jornada de Moçambola 2026. Mesmo com a derrota, o Pembinha continua acima da zona de despromoção com os mesmos 8 pontos, enquanto a Liga Desportiva de Sofala saiu do 9º para o 7º posto, somando agora 14 pontos.
1: E assim, amigo ouvinte, com esta nota desportiva marcamos o ponto final do Jornal Dominical. Despedem-se Florinda Fernando e Marco Engel Júnior. Saudações e um feliz domingo.
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7: São neste momento 13 horas e 17 minutos. Estivemos a transmitir o Jornal de Cabo Delgado, primeira edição, referente a este domingo, 12 de agosto de 2026. O ano já se foi. A seguir, vamos ficar com a nossa mantra sonora.
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21: Treze horas e 23 minutos. Voltamos à música.

São neste momento 13 horas e 50 minutos. Vamos ficar com o Izumi Suka.

0: Atenção às notícias já a seguir apresentadas por Adérito Lipang. Boa tarde.
1: Boa tarde, Rosa Freitas e ouvinte. Mais de 330 quilômetros de estradas vão beneficiar de obras de asfaltagem na província de Sofala, no âmbito do projeto governamental Mais Estradas até 2031. O plano de intervenção visa melhorar a transitabilidade, impulsionar o comércio regional e garantir maior segurança rodoviária no centro do país. A informação foi avançada pelo delegado provincial da Administração Nacional de Estradas, ANE, em Sofala, Egídio Moraes, em conferência de imprensa na cidade da Beira.
2: Abrimos um concurso para os troços que saem de bus, passa por Estaquinha e intercepta a N1 em Casa Nova. Por outro lado, temos a estrada que parte do cruzamento de Muxungue e termina na vila sede de Xibabá. Para além disso, no programa Mais Estrada, inclui a estrada N282, que começa na cidade do Dondo, atravessa o distrito de Mwanza, passa pela vila sede do distrito de Xiringoma, em Nhaminga, e vai interceptar a N1 na zona entre Kaya e Ndoro.
1: O delegado provincial sublinhou que a modernização destas vias vai reduzir o tempo de viagem e os custos de manutenção das viaturas. Em Sussundenga, na província de Manica, está reaberto o acesso ao Parque Nacional de Chimanimani. As vias estavam bloqueadas por conta das últimas chuvas. Domingos Cadeado.
3: Segundo o administrador do Parque Nacional de Chimanimani, Leonel Masikama, as chuvas iniciadas em dezembro de 2025 danificaram as vias de acesso, condicionando a circulação de turistas e as atividades de gestão da área de conservação. A administração do parque recuperou cerca de 52 km de via nas rotas de Xicuqua e Mahata, restabelecendo o acesso aos principais pontos turísticos. A partir da cidade de Chimoio, Domingos Cadeado.
1: Governo do Distrito de Limpopo, em Gaza, perspectiva boa colheita na presente época agrícola, depois da região ter perdido tudo após ser fustigada pelas cheias deste ano. O administrador do Distrito de Limpopo diz que perto de 32 mil produtores já retomaram as suas atividades e o verde das culturas em campo dá esperança de boas colheitas na presente época agrícola.
4: Estamos extremamente satisfeitos porque receberam sementes e seus insumos. E neste momento os campos estão todos verdes, muitos deles com feijão, com milho, com a couve, com alface e outras culturas alimentares. Temos os campos totalmente cobertos, alguns deles. É verdade que ainda temos, para quem passa de Xicumbane, na praça de Xicumbane, ainda há zonas com muita água.
1: Os agricultores deste distrito já começam a colher e a colocar parte da sua produção nos mercados, sobretudo hortícolas. A situação do conflito homem-fauna bravia poderá ser minimizada nos próximos meses no distrito de Doa, na província de Tete, numa parceria com uma empresa de safaris. O administrador distrital, Adam Manonga, considera que a empresa poderá acabar ou minimizar o problema do conflito homem-fauna bravia, que constitui uma das preocupações em muitas comunidades. O administrador Manonga fez saber que, enquanto a empresa está no processo da sua implantação, outras medidas estão a ser tomadas para minimizar a situação.
5: Para além disso, através do Serviço Provincial do Ambiente, já foram destacados fiscais florestais para identificar os animais mais problemáticos, porque nem todos os animais são problemáticos, para mapear esses animais problemáticos e garantir o devido isolamento das comunidades para evitar a ocorrência acentuada de conflito junto com a nossa população.
1: Administrador distrital de Doa, falando das ações em curso para minimizar a situação do conflito homem-fauna bravia. Na atualidade internacional, 22 líderes da União Europeia pediram uma videoconferência de emergência dos ministros da Administração Interna para analisar a entrada ilegal de dezenas de milhares de imigrantes em Ceuta e definir uma resposta coordenada. Numa carta dirigida às principais instituições europeias, os dirigentes defendem um reforço de apoio da agência Frontex e da cooperação com Marrocos para controlar a fronteira externa da União Europeia e evitar novas travessias irregulares. Entretanto, Espanha afirma que a situação está a regressar à normalidade, enquanto a França rejeita a suspensão da Espanha do espaço Schengen, considerando que a cooperação entre os dois países no controle da imigração continua eficaz. Pelo menos 8 pessoas pessoas, entre as quais um menor, morreram na madrugada deste sábado em ataques do exército israelita na faixa de Gaza, apesar do cessar-fogo em vigor. Segundo a agência palestiniana Sanad, os bombardeamentos atingiram as cidades de Gaza, Deir al-Balah e Khan Yunis, provocando também vários feridos, cujo número ainda não foi divulgado. De acordo com o Ministério da Saúde da Palestina, o conflito já fez mais de 73 mil mortos e 174 mil feridos desde outubro de 2023. Apresentamos as notícias das 14 às próximas, às 18 horas.

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1: 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Bahia Opemba, Bahia Opemba, Neva número 24. Lino, número 5, Joy, 20, Fidel, 21, Debbie, número 29, Mimi, não era Mimi, número 8, Alan, número 14, Leonel, número 17, Parquim, número 10, Sergio, número 9, Pena, número 7, Manuel, número 12, Macanito, número 11, Chapinza, número 28, Will, número 27, Neldo, número 30, Bento, número 3, Guidencio, número 16, Diage, número 2, Gonçalves, número 6. 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

Numero 7, Avrihaka e Golianararo. 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Juan Pente, opa, que era Juan Pixano, olá. Mercantão, que não pode ir com ele, vamos puxar número 9. A ferroviário, a menina campante, o Ebaliza, e a Bahia Pempa. Naro, vira como ela bate. Ou como ela bate em fila, um pato de Ebaliza, e a Bahia Pempa. Olha, tem uma mão ali, que ele erra, o erga caiu aquela em fila, e a mão de pato de Bahia Pempa. A mão da Bahia Pempa, não é ele, que ele erra, o erga caiu, e a mão que ele erra, o pato de Bahia Pempa, o pato de Bahia Pempa. Vamos puxar Tani, número 7. Número 7, Quaresma. 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
2: so for him bonjour conseguimos aquilo que foi planeado a ganhar com números maiores para não termos dificuldades na segunda mão. Foi um jogo tranquilo, onde conseguimos abordar todos os momentos do jogo de uma forma muito tranquila. O adversário não nos criou muitas dificuldades, conseguimos marcar 5 gols, devíamos ter marcado mais, mas pronto, nós conseguimos marcar, conseguimos ganhar o jogo e vamos continuar a trabalhar para preparar os próximos jogos.
0: Bahia passou ao lado de uma super goleada, a equipe que depois no final, que precisaram muito do primeiro gol, pelo menos, já chegaram a 8-1.
2: Bom, futebol, precisamos fazer gol, não conseguimos fazer gol. Bahia não é culpado disso, não termos feito mais gol. Claramente que tivemos mais oportunidade para fazer gol, não conseguimos fazer gol. Vamos chorar, porque se conseguíssemos marcar mais gols, íamos para a segunda mão com um pouco de tranquilidade, embora que essa tranquilidade exista, são 5 gols, mas é futebol, tudo é possível do lado dele, mas estamos preparados para conseguir nos contrariar a ele.
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3: Acabou de mais uma derrota depois de 50 anos que está acontecendo uma bola. Hoje é derrotado aqui no mundo forte, mas mais logo na primeira mão, o forte final. Que resultado que parece a pista da segunda mão?
4: Não estou a perceber se acaba de ter mais uma derrota depois do que está acontecendo em Moçambola. O que é que isto dizer com isso?
3: Qual é o balanço que faz de 90 minutos?
4: Não percebi, não percebi. Não sei qual é a sua intenção.
3: É assim. Vamos então para a Costa de Moçambique. Quarto de final, primeira mão. Resultado estrondoso do Ferroviário, qual é a leitura que faz em torno do Bahia Tempo?
4: Como é apraz dizer, é endereçar os parabéns ao equipa do Lixinga, ter conseguido um resultado sem muito esforço. É bom dizer que chegou aos 2-0 com alguma, não com muito mérito, neste período o árbitro teve alguma influência, a equipa da Vitória teve alguma influência. Mas depois acabou por ganhar bem, porque nós fizemos um jogo muito aquém das nossas possibilidades. Mas ainda assim, nós sabemos que era jogo de taça, aproveitamos a ocasião para rodar alguns jogadores, muitos até, muitos, porque aqueles que compõem o 11, mais aproximado do 11, estiveram de fora. Nós pensávamos que com os que. Com os jogadores que acabamos por iniciar a partida pudessem ter a mesma prestação e acabaram por não ter. Mas creio que os primeiros dois jogos influenciaram muito o desenrolar da partida. E acho também que o resultado é demasiado volumoso para aquilo que foi a partida. Mas, de qualquer forma, só nos resta endereçar os parabéns à equipa do Lixinga. E já que a nossa equipa, a partir daqui, seja capaz de tirar as eleições deste jogo e possa partir daqui para aquilo que nós fizemos, que é fundamentalmente aquilo que nós fizemos é fazer um bom campeonato até ao final. E acho que temos condições para isso. Se vocês fizerem a leitura clara do que se passou aqui, se olharem bem para as equipas do Bahia que jogaram, os jogadores do Bahia que jogaram, vocês vão tirar as vossas conclusões. Então, nós sabíamos o que tínhamos aqui a fazer, só não contávamos é com um resultado tão desnivelado, porque verdadeiramente. Acho que tivemos algum mérito também no resultado.
0: Isso quer dizer que não coloca a taça de saber como prioridade?
4: Não, coloco, mas nós temos um plantel de 20 e tal jogadores e com a proximidade dos jogos que nós temos, temos que priorizar algumas coisas. Nós priorizamos o campeonato, claramente.
0: É possível virar esse resultado em Pemba?
4: Bom. No futebol tudo é possível. No futebol é tudo possível. Agora, que é um resultado difícil de contornar, é claro que é, mas tudo é possível. E depois, se olharmos para as duas equipas, convenhamos que o Ferroviário de Lixinga não é superior à Bahia. Se jogarmos com todas as nossas pedras no lugar, acho que temos hipótese ainda de fazer um brilhareto. Mas como eu disse, não tirar mérito ao adversário, ganhou bem, nós estivemos aquém daquilo que nos competia fazer, mas a partir daqui só temos que olhar para aquilo que é o nosso trabalho para frente. O que nós queremos é garantir a nossa manutenção.
0: Está arrependido por ter usado a segunda linha?
4: Não, não estou arrependido. Portanto, Jari Massu, Arthur Semedo, treinador de cima a Bahia Opimba. 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
1: O Fórum das Organizações da Sociedade Civil e o Conselho Empresarial Provincial de Cabo Delgado manifestaram ontem preocupação com a decisão da Total Energies de financiar a formação de jovens e a modernização do Instituto Industrial e Comercial da Matola, na província de Maputo. No desporto, a Associação Desportiva de Pemba perdeu ontem por 1-0 diante da Liga Desportiva de Sofala, um jogo disputado no Estádio Municipal de Pemba, a contar para a 11ª Jornada do Moçambola 2026. Destaques do Jornal Dominical de Cabo Delgado, que conta com a edição e a apresentação de Florinda Fernando e a sonorização de Macungel Júnior. Ótima escuta. Dissemos nos destaques que o Fórum das Organizações da Sociedade Civil e o Conselho Empresarial Provincial de Cabo Delgado manifestaram ontem preocupação com a decisão da Total Energies de financiar a formação de jovens e a modernização do Instituto Industrial e Comercial da Matola, na província de Maputo. Esta é uma nota aqui desenvolvida pelo jornalista Sumali Gilberto.
2: O Fórum das Organizações da Sociedade Civil e o Conselho Empresarial Provincial de Cabo Delgado manifestam preocupação face à decisão da Total Energies de financiar a formação de jovens e a modernização do Instituto Industrial e Comercial da Matola, na província de Maputo. Em conferência de imprensa conjunta convocada este sábado na cidade de Pemba, as duas agremiações alertaram que o financiamento avaliado em pouco mais de 190 milhões de meticais deveria ser realizado em Cabo Delgado para responder às expectativas de formação, emprego e engajamento dos jovens, desconstruindo assim o argumento da falta de mão de obra local qualificada para os megaprojetos de gás natural liquefeito nas zonas de exploração de hidrocarbonetos e da indústria extrativa. O porta-voz do Fórum das Organizações da Sociedade Civil de Cabo Delgado, Abdul Kafur, defendeu a necessidade de um diálogo inclusivo para reverter o cenário e garantir oportunidades equitativas a todos os segmentos ao nível local.
3: A focada nesse exato momento tem um posicionamento de abertura para um espaço de diálogo construtivo que possa apresentar possíveis soluções para com este tipo de anúncio e tomadas de decisões, para poder haver uma necessidade de inclusão. Temos a Escola Industrial da cidade de Pemba, que pode servir bem para o acolhimento de jovens que necessitam desta qualificação de mão de obra, não só para com a Bacia do Rovuma, mas sim olhando naquilo que é sobre as oportunidades da exploração mineira na província de Cabo Delgado.
2: Por sua vez, o presidente do Conselho Empresarial Provincial de Cabo Delgado, Mahmoud Irash, sublinhou que a decisão gera apreensão e indignação no setor privado local, já fragilizado pelo impacto do terrorismo e dos eventos climáticos extremos.
4: Levar-se a formação para Maputo e a província de Cabo Delgado, o que ganha com isto? Só na preparação, na construção ou no apetrechamento seria uma oportunidade para o setor privado da província de Cabo Delgado ter oportunidade de fornecer. Os professores que vão dar as aulas estariam a sair na província de Cabo Delgado e isso seria o benefício. Para mim, essa é uma exclusão total econômica da nossa província. Então, o governo tem que considerar o posicionamento do setor privado, tem que considerar o posicionamento da sociedade civil na província de Cabo Delgado.
2: Refira-se que o acordo de parceria entre a Total Energies, o Ministério da Educação e Cultura e o Instituto Industrial e Comercial da Matola foi rubricado no passado dia 28 de julho e, além da modernização da instituição, prevê a formação de 260 jovens para a indústria do gás natural liquefeito.
1: O jornalista Somali Gilberto continua em antena com a notícia, dando conta que na cidade de Pemba arrancou ontem uma campanha de angariação de donativos em apoio às pessoas vulneráveis.
2: Na cidade de Pemba, em Cabo Delgado, arrancou este sábado uma campanha de angariação de donativos em apoio às crianças órfãs, mulheres viúvas, idosos e outros grupos vulneráveis na província, afetados por diversos fatores, incluindo o terrorismo. O movimento denominado Ajude-nos para Ajudar é liderado pela Associação Juvenil Eu Te Amo e inclui ações de sensibilização e interação com a juventude através de manifestações culturais como música, dança, teatro e poesia. Em declarações à Rádio Moçambique, a presidente da agremiação, Cecília Valles, explicou que no presente ciclo, a campanha tem como meta a recolha de mais de 500 cestas básicas e produtos não alimentares para responder às necessidades urgentes das famílias previamente identificadas. Referiu que a associação pretende expandir a recolha de apoios a outros distritos da província.
5: É ajudando ao outro que nós lembramos da importância do amor ao próximo, visto que a nossa associação tem o nome Eu Te Amo, então amar ao próximo é o nosso lema. Os próximos passos são abranger os outros distritos. A mensagem que eu deixo para as outras organizações que querem abraçar a nossa iniciativa é que se temos a mesma causa, o mesmo objetivo, juntos podemos trabalhar para um Moçambique melhor e para jovens desenvolvidos.
2: Presente no lançamento este sábado do evento beneficente, o diretor provincial da Juventude, Emprego e Desporto enalteceu a iniciativa promovida em parceria com a Liga dos Escuteiros e a Academia SLIB. Jonas Abjad encorajou a organização a consolidar a expansão territorial do movimento, reforçando o espírito de união e solidariedade interna para com o próximo.
6: A Associação Eu Te Amo é uma associação que iniciou com poucos jovens. Acreditaram, nós fomos abrindo e hoje está aqui uma associação a reafirmarmos que uma associação que nasce do bairro é possível evoluir e crescer. Por isso queremos encorajar a Associação Eu Te Amo, queremos encorajar a Academia SLIB, que também promove esse movimento de solidariedade através de dança, música, poesia, também os escuteiros que também trabalham com os idosos. Por isso, a Associação Te Amo, que é o nosso parceiro estratégico nessa componente de voluntariado, encorajar ele para poder replicar.
2: Jonas Abjad, diretor provincial da Juventude, Emprego e Desporto em Cabo Delgado, no lançamento este sábado na cidade de Pemba da campanha de angariação de donativos em apoio a grupos vulneráveis na província, numa iniciativa da Associação Eu Te Amo e Parceiros. De referir que a província de Cabo Delgado conta com mais de 280 associações juvenis, das quais 137 estão devidamente legalizadas e as restantes em processo de formalização.
1: Jornal de Cabo Delgado, no seu receptor, acompanha a seguir o resumo da atualidade provincial em forma de notícias. O Fórum das Organizações da Sociedade Civil e o Conselho Empresarial da Província de Cabo Delgado manifestaram preocupação com a decisão da Total Energies de financiar a formação de jovens e a modernização do Instituto Industrial e Comercial da Matola na província de Cabo Delgado. Em conferência de imprensa conjunta realizada este sábado em Pemba, as duas agremiações defenderam que o financiamento, avaliado em pouco mais de 190 milhões de meticais, deveria ser canalizado a Cabo Delgado. Segundo as organizações, a verba serviria para responder às expectativas locais de formação e emprego digno para os jovens das zonas de exploração de hidrocarbonetos, desconstruindo o argumento da falta de mão de obra qualificada para os megaprojetos na região. Refira-se que o acordo de parceria, rubricado no passado dia 28 de julho, entre a Total Energies, Ministério da Educação e Cultura e o Instituto Industrial e Comercial da Matola, prevê a formação de 260 jovens para a indústria do gás natural liquefeito. Moçambique, Malawi e Tanzânia formalizaram na última sexta-feira, em Pemba, a Comissão da Bacia Hidrográfica do Rio Rovuma no âmbito do Compromisso Regional de Gestão Partilhada dos Recursos Hídricos para o Desenvolvimento Sustentável. A oficialização deste mecanismo de gestão integrada, que agora passa a ser liderado pela Tanzânia, ocorreu durante uma reunião tripartida entre as delegações governamentais dos três estados membros da SADC. A sessão foi presidida pelo secretário de Estado na província de Cabo Delgado, Plácido Pereira, que destacou o ato como um compromisso político mútuo para fortalecer a paz, consolidar a cooperação entre os povos e acelerar o desenvolvimento econômico regional. O rio Rovuma tem cerca de 800 quilômetros de extensão partilhada e uma bacia hidrográfica superior a 155 mil quilômetros quadrados, dos quais 65,39% estão em Moçambique, 34,3% na Tanzânia e 0,31% no Malawi. Na cidade de Pemba, em Cabo Delgado, arrancou este sábado uma campanha de angariação de donativos em apoio às crianças órfãs, mulheres viúvas, idosos e outros grupos vulneráveis na província, afetados por diversos fatores, incluindo o terrorismo. O movimento, promovido pela Associação Juvenil denominada Eu Te Amo e parceiros, inclui ações de sensibilização e interação através de manifestações culturais, como música, dança, teatro e poesia, e pretende expandir a recolha de apoios a outros distritos da província. Em declarações à Rádio Moçambique, a presidente da agremiação, Cecília Valles, explicou que, no presente ciclo, a campanha tem como meta angariar mais de 500 cestas básicas e produtos não alimentares para responder às necessidades urgentes das famílias previamente identificadas. Na ocasião, o diretor provincial da Juventude, Emprego e Desporto, Jonas Abujati, encorajou a organização a consolidar a expansão territorial do movimento em Cabo Delgado. E no desporto, a Associação Desportiva de Pemba perdeu ontem por 1-0 diante da Liga Desportiva de Sofala, em jogo disputado no Estádio Municipal de Pemba, a contar para a 11ª jornada do Moçambola 2026. Com esta derrota em casa, o Pembinha permanece no limite da zona de despromoção, mantendo os mesmos 8 pontos. Já a formação de Sofala saltou do 9º para o 7º lugar da tabela, somando agora 14 pontos. No balanço da partida, o treinador da equipa visitante, Ivo Gonçalves, manifestou-se satisfeito com o desempenho dos seus pupilos, sublinhando a conquista do objetivo traçado para esta deslocação a Cabo Delgado. Por seu turno, o técnico do Pembinha, Vitor Mayamba, reconheceu as fragilidades do seu plantel e destacou a necessidade urgente de reforçar o setor ofensivo. Jornal de Cabo Delgado nos seus momentos finais. Mas antes, juntamos em antena o jornalista Joaninho Machono, que traz notas desportivas, dando conta que a Associação Desportiva de Pemba perdeu ontem por 1-0 diante da Liga Desportiva de Sofala, um jogo disputado no Estádio Municipal de Pemba, a contar para a 11ª jornada do Moçambola 2026.
7: A Associação Desportiva de Pemba verba a primeira derrota em casa na presente edição do Moçambola. O Pembinha perdeu neste sábado por 0-1 com a Liga Desportiva de Sofala, que assim termina o périplo em Pemba com o saldo de uma vitória, um empate, uma excelente colheita da equipa de Xiveve. Lucas foi o herói do encontro, ao contar-se o único tento nos instantes finais, numa altura em que todo mundo já olhava o empate como resultado final. Ivo Gonçalves, treinador principal da Liga Desportiva de Sofala, disse no final da partida que foi conseguido o objetivo traçado nesta deslocação a Cabo Delgado.
8: Os dois jogos que fizemos aqui foram jogos de muito sacrifício, muita luta. No primeiro jogo, como vocês viram, já fiz o comentário, neste segundo jogo que saímos com uma vitória preciosa. Primeira parte conseguimos fazer aquilo que nós planeámos, que era fazer a contenção de jogo, não permitir que o adversário entrasse. Para a segunda parte nós podemos ir lá para frente. Tanto na segunda parte também não conseguimos fazer aquilo que era o nosso melhor, mas por duas, três vezes chegámos, conseguimos marcar um gol. Este que era o nosso objetivo. Vamos continuar a trabalhar até amealhar pontos para conseguirmos o mais rápido possível garantir a nossa manutenção.
7: Por sua vez, Vitor Mayamba, treinador do Pembinha, destacou a falta de competência do seu setor atacante. Mayamba aproveitou a ocasião para pedir mais apoio à direção do clube, que, na sua opinião, anda longe da equipa.
9: Há equipes que os treinadores têm salários em dia e reclamam apoio da direção. Imaginem, para mim e para os jogadores. Nos sentimos órfãos. Isto que se viu aqui não é admissível para uma equipe que tem aspirações. Eu espero que a direção se una, porque isto não pode continuar assim. Nós não podemos continuar órfãos da direção
10: apenas vir aqui treinar e não sentir apoio da direção. Já são as nossas famílias sacrificadas, é muita coisa junta. Então eu só peço que a direção se una em prol desta equipe, porque esta equipe tem jogadores briosos.
7: A Associação Desportiva de Pemba perde pela primeira vez em casa por 0-1 com a Liga Desportiva de Sufala, partida realizada este sábado no Estádio Municipal de Pemba, referente à 11ª jornada de Moçambola 2026. Mesmo com a derrota, o Pembinha continua acima da zona de despromoção com os mesmos 8 pontos, enquanto a Liga Desportiva de Sofala saiu do 9º para o 7º posto, somando agora 14 pontos.
1: E assim, amigo ouvinte, com esta nota desportiva marcamos o ponto final do Jornal Dominical. Despedem-se Florinda Fernando e Marco Engel Júnior. Saudações e um feliz domingo.
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0: Estivemos a transmitir o jornal de Cabo Delgado, são neste momento 19 horas e 16 minutos. Já a seguir, a página dos nossos compromissos comerciais.
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0: Caro, 20, são 19 horas e 30 minutos. O contacto já a seguir com a Antena Nacional para a transmissão do Jornal da Noite. Boa escuta.
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0: Boa noite, caro ouvinte, e bem-vindo ao Jornal da Noite. Presidente da República, Daniel Chapo, procede amanhã em Maputo ao lançamento da primeira pedra para a construção do Centro Cirúrgico Nacional de Moçambique, ferroviário de Lixinga, Goleia, Bahia de Pemba, por 5-1, em partida da primeira mão dos quartos de final da Taça de Moçambique em futebol. No estrangeiro, sobe para 72 o número de imigrantes que morreram tentando chegar à costa espanhola, a nado. Destaques da presente edição do Jornal da Noite. Elvis Magaia está na sonorização e Cristina Xavier na edição e apresentação. Boa escuta. O presidente da República, Daniel Chapo, lança esta segunda-feira no Hospital Central de Maputo a primeira pedra para a construção do Centro Cirúrgico Nacional de Moçambique. A infraestrutura, que resulta da cooperação entre os governos de Moçambique e China, destina-se a reforçar a capacidade nacional de prestação de cuidados cirúrgicos especializados, reduzir a necessidade de evacuação de pacientes para o exterior e modernizar o Sistema Nacional de Saúde. O comunicado da Presidência da República indica que a cerimónia assinala mais um marco no compromisso do governo com o fortalecimento do Sistema Nacional de Saúde através da expansão da capacidade cirúrgica do país, melhoria da qualidade dos cuidados de saúde prestados à população e da formação de profissionais especializados. Governador da Zambésia, Pio Matos, recomenda às igrejas da província a promoverem mensagens de repúdio ao ódio e conflitos na sociedade. Jornalista Caetano Alberto.
1: Pio Matos falava este sábado em Gurue, numa missa na Igreja Adventista do Sétimo Dia. O governador da Zambésia observa que as confissões religiosas desempenham um papel importante na construção da moral, por isso devem reforçar a necessidade da convivência pacífica na sociedade.
2: Eu quero pedir à Igreja para continuar a cultivar o amor, porque o caminho para Deus é um caminho muito difícil. É um caminho que tem muitos espinhos. A luta que nós temos como governo é trabalhar com os nossos parceiros naturais. São as confissões religiosas. E a Igreja Adventista é um parceiro natural.
1: Por outro lado, o governador da Zambésia aponta a intriga e inveja como alguns fatores que concorrem para a falta de união entre crentes.
2: Por isso, trabalhamos com ela para desenvolver esta igreja, para desenvolver o amor. Nós queremos uma sociedade onde todos nós nos amamos para ser fácil fazermos as nossas coisas. Combatermos as intrigas, combater a inveja, a fofoquice, todos os males que nos fazem mal. Temos que combater. Isso só se combate divulgando o amor. Então eu quero pedir à Igreja para que continuem fortes. Fortes e não se sintam poucos. Que podem, de facto, transformar Gurue com o vosso governo. Então, continuem a trabalhar lado a lado com o vosso governo, a bem da população, a bem da comunidade de Gurue.
1: Pio Matos, governador da Zambésia. Climane, Caetano Alberto.
0: E a secretária de Estado em Tete insta aos chefes das localidades a apostarem na governação de proximidade, preservação da paz, estabilidade, unidade nacional e desenvolvimento da província. Ana Vinila.
3: Cristina Mafumo fez o pronunciamento este domingo na despedida dos 117 chefes das localidades desta província.

0: que vão participar na reunião nacional, que será orientada pelo Presidente da República entre os dias 5 e 8 deste mês, na cidade de Maputo. Cristina Mafumo disse que a reunião nacional representa um momento de grande importância para o fortalecimento da administração pública local, da governação participativa e da ligação permanente entre a liderança nacional e as comunidades. A chefe do Conselho dos Serviços de Representação do Estado em TAT disse que os chefes das localidades são a primeira referência do Estado junto das comunidades, daí que devem viver os problemas da população e solucioná-los.
1: Desempenha um papel fundamental na mobilização dos cidadãos para o desenvolvimento, na preservação da ordem pública, na resolução pacífica de conflitos, na promoção da coesão social e na implementação de políticas governamentais. É uma honra. Então, façam o máximo para capitalizar este momento.
0: Cristina Mafumo, secretária de Estado em TAT, instando este domingo aos chefes das localidades a capitalizar os ensinamentos que serão adquiridos na reunião nacional que vai decorrer entre os dias 5 e 8 deste mês na cidade de Maputo, orientada pelo presidente da República, Daniel Chapo. Entretanto, o chefe da localidade de Furacungo, sede distrital de Macanga, José Chair, falando em representação do grupo, disse o seguinte:
2: queria encorajar que vamos nos comportar e levarmos todos os ideais que lá vamos aprender para trazer até a nossa província.
0: Os 117 chefes das localidades que irão representar a província de TAT na reunião nacional partem esta segunda-feira para a capital do país. Desta de TAT, Ana Fenila.
3: Na cidade de Pemba, em Cabo Delgado, arrancou este sábado uma campanha de angariação de donativos em apoio às crianças órfãs, mulheres viúvas, idosos e outros grupos vulneráveis na província, afetados por diversos fatores, incluindo o terrorismo. Reporta Sumali Gilberto.
4: O movimento denominado Ajudem-nos para Ajudar é liderado pela Associação Juvenil Eu Te Amo e inclui ações de sensibilização e interação com a juventude através de manifestações culturais como música, dança, teatro e poesia. Em declarações à Rádio Moçambique, a presidente da agremiação, Cecília Valles, explicou que no presente ciclo a campanha tem como meta a recolha de mais de 500 cestas básicas e produtos não alimentares para responder às necessidades urgentes das famílias previamente identificadas. Referiu que a associação pretende expandir a recolha de apoios a outros distritos da província.
5: É ajudando ao outro que nós lembramos da importância do amor ao próximo. Então, amar ao próximo é o nosso lema. Os próximos passos são abranger os outros distritos. A mensagem que eu deixo para as outras organizações que querem abraçar a nossa iniciativa é que sim, temos a mesma causa, o mesmo objetivo. Juntos podemos trabalhar para um Moçambique melhor e para jovens desenvolvidos.
4: Presente no lançamento este sábado do evento beneficente, o diretor provincial da Juventude, Emprego e Desporto enalteceu a iniciativa promovida em parceria com a Liga dos Escuteiros e a Academia SLIB. Jonas Abjad encorajou a organização a consolidar a expansão territorial do movimento, reforçando o espírito de união e solidariedade interna para com o próximo.
6: A Associação Etiama é uma associação que iniciou com poucos jovens. Acreditaram, nós fomos apadrinhando e hoje está aqui uma associação a reafirmarmos que uma associação que nasce do bairro é possível evoluir e crescer. Por isso queremos encorajar a Associação Ediamo, queremos encorajar a Academia Silab, que também promove esse movimento de solidariedade através de dança, música, poesia, também os escuteiros que também trabalham com os idosos. Por isso, a Associação Te Amo, que é o nosso parceiro estratégico nessa componente de voluntariado, encorajar ele para poder replicar.
4: Jonas Abjad, diretor provincial da Juventude, Emprego e Desporto em Cabo Delgado, no lançamento este sábado na cidade de Pemba da campanha de angariação de donativos em apoio a grupos vulneráveis na província, numa iniciativa da Associação Eu Te Amo e Parceiros. De referir que a província de Cabo Delgado conta com mais de 280 associações juvenis, das quais 137 estão devidamente legalizadas e as restantes em processo de formalização. Somali Gilberto, em Pemba.
3: Dos estúdios centrais em Maputo, a Rádio Moçambique transmite o Jornal da Noite. Vamos, de seguida, passar para o espaço de análise de alguns assuntos que marcaram a semana. Hoje elencamos três pontos, nomeadamente o acórdão do Conselho Constitucional que declara inconstitucional as normas do Regulamento de Controlo de Tráfego de Telecomunicações, encerramento de 5 farmácias privadas em Gaza pela Autoridade Nacional Reguladora de Medicamentos e a crise migratória em Ceuta, enclave espanhol em Marrocos. Para esta reflexão, temos em estúdios o comentador residente da Rádio Moçambique, Dércio Alfazema. Boa noite.
7: Boa noite, Cristina. Boa noite a todos os ouvintes da Rádio Moçambique.
3: O Conselho Constitucional declarou semana passada inconstitucionais várias normas do Regulamento do Controlo de Tráfego de Telecomunicações, concluindo que o Governo substituiu a Assembleia da República ao criar restrições a direitos fundamentais sem habilitação legislativa parlamentar. Como é que interpreta esta decisão do Conselho Constitucional que está a dividir a opinião pública?
7: Bom, Cristina, eu penso que esta é uma decisão normal dentro do Estado de Direito e democrático. É por isso mesmo que o Estado estrutura-se por esses diferentes poderes, legislativo, executivo e o judicial. E o Conselho Constitucional foi solicitado para, dentro daquilo que são as suas competências, poder avaliar uma situação de possível violação da Constituição por parte de uma norma que estava dentro de um decreto aprovado pelo Conselho de Ministros. E o Conselho Constitucional analisou com a profundidade necessária e o rigor necessário, entendeu que, de facto, aquela norma não poderia ser apresentada pelo Conselho de Ministros naqueles termos. É por isso mesmo que existe este equilíbrio de diferentes poderes a estruturar o Estado, para poder permitir que a salvaguarda daquilo que são os direitos fundamentais, o respeito pelas leis. Agora, isto não quer dizer que o Conselho de Ministros esteve errado. Não. Dentro da sua obrigação de garantir a proteção do cidadão e funcionamento das instituições, o Conselho de Ministros entendeu que haveria um elemento dentro desta questão que tem a ver com a comunicação, a cibernética, que era preciso trazer elementos de segurança que pudessem permitir às instituições já agirem em caso de ser necessário. Fez bem o seu papel, porém, o Conselho Constitucional entendeu que, mesmo isto sendo necessário, não deveria estar naqueles termos e não era competência do Conselho de Ministros. Agora, não há necessidade de escandalizarmos, de tentarmos criar uma narrativa como se houvesse uma crise institucional, uma crise política, um conflito entre os poderes. Isto não é a primeira vez que acontece e, digo mais, nem sequer vai ser a última vez que acontece, porque o governo está a exercer o seu mandato e é suscetível de ter situações que outros poderes e alguns segmentos da sociedade possam ter entendimento diferente. O mais importante é, o Conselho Constitucional diz que isto não pode prevalecer, é inconstitucional, a questão é a atitude do governo, que também reconhece, aceita, mesmo concordando ou não. E neste momento, eu penso que a decisão que vai prevalecer é mesmo do Conselho Constitucional e, dentro de um quadro democrático do Estado de Direito, isto é completamente normal em Moçambique, em qualquer parte do mundo.
3: Era expectável, olhando para as causas que moveram o governo a tomar esta medida?
7: É expectável. Eu compreendo a posição do governo em acautelar esses elementos. Mas o Conselho Constitucional diz que não, neste nível deveria ser por via do Parlamento. Eu creio que no futuro, porque há necessidade de se acautelar aqueles elementos que dizem, sobretudo, respeito a questões de segurança, controlar as questões de possíveis motins, com a experiência que nós tivemos das manifestações violentas. Há necessidade de acautelar. O Conselho Constitucional está a dizer que não é o governo que tem que fazer. Eu penso que o governo vai procurar a instância que deve acautelar esta medida para que possa, no fim, o governo estar tranquilo para assegurar que as pessoas estejam em tranquilidade e, no momento de crise, também possa ter ferramentas para agir. É normal e há de notar que não há um consenso absoluto, nem em relação à posição do governo, nem em relação à posição do Conselho Constitucional, mas, por lei, é o Conselho Constitucional que tem a palavra final a dizer e o governo, com toda certeza, vai aceitar, reconhecer isto, sem necessidade de se abrir uma situação de crise política.
8: Como é que olha para estas opiniões divergentes em diversos círculos de opinião?
7: Totalmente compreensível dentro do Estado do Direito, dentro de um conjunto de abertura para que as pessoas possam emitir as suas opiniões e as suas visões. Sabemos que isto não vai alterar nem influenciar aquilo que é a decisão do Conselho Constitucional, mas há espaço para podermos juridicamente, academicamente e usarmos todas as outras ciências já voltas para cada um poder dar a sua interpretação, e isto jamais poderá querer significar que o governo esteve errado, que o governo... Não. Digo e repito, não é a primeira vez. Nós já tivemos uns artigos da Lei do Trabalho, também no âmbito do direito de trabalho, já tivemos um decreto do Conselho de Ministros sobre questões energéticas, que o Conselho Constitucional pronunciou-se e entendeu que havia artigos inconstitucionais e emitiu os seus acordos. Como também já houve várias propostas que foram submetidas no Conselho Constitucional, e o Conselho Constitucional não deu provimento porque entender que não havia violação da Constituição. Isso mostra o quê? Que, diferente daquilo que as pessoas, em certos momentos, tentam apregoar como narrativa de que as nossas instituições estão politicamente capturadas, estão a reféns do governo, estão a reféns de um determinado partido, isto vem, uma vez mais, mostrar que não. As instituições agem com base na lei, com base no direito, com base nos factos, para proteger os direitos do cidadão. Agora, não podemos, quando as decisões estão a nosso favor, concordarmos com as instituições. Quando não são a nosso favor, então tentamos depreciar e degradar e diabolizar as nossas instituições. Eu penso que este não é o caminho. Está aí mais uma prova, que é o Conselho Constitucional, onde o presidente do Conselho Constitucional é indicado pelo presidente da República, que está a dizer que esta norma fere a Constituição, e nós vamos ver e vemos o Conselho de Ministros aceitar isso com total naturalidade. E há de notar que aconteceu o mesmo em relação ao Parlamento. Recentemente, o segundo vice-presidente da Assembleia da República foi destituído, foi eleito outro no seu lugar, e ele recorreu ao Conselho Constitucional, e o Conselho Constitucional deu provimento, ou seja, notificou o Parlamento para voltar atrás da sua posição e voltar a colocar o antigo vice-presidente. E mesmo assim, não significou crise institucional, crise política. Não, estas instituições estão mesmo para proteger e fazer valer aquilo que são nossos direitos dentro do quadro jurídico legal existente no país.
8: São exemplos que devem continuar.
7: Este é o caminho. Só que o que assistimos muitas das vezes é quando uma decisão não nos é favorável, sobretudo dentro dos partidos políticos, a tendência qual é? É apedrejar as instituições. Esse mesmo Conselho Constitucional que hoje decidiu contra uma norma do Conselho de Ministros, nós sabemos que durante o período eleitoral quase que se iam incendiar o Conselho Constitucional. Então, é porque entendia-se que a decisão do Conselho Constitucional não nos era favorável. Agora que é favorável, os mesmos políticos estão a dançar, estão a celebrar. Mas a democracia não se pode fazer a gosto e à vontade e o temperamento de um e do outro, ou em função se é religioso, se é da minha religião ou não. O que o Conselho Constitucional está a dizer que é: nós julgamos com base nas leis, independentemente se essa lei, se essa decisão, essa corda vai agradar um ou não, mas a verdade é isso. E o mais importante é os políticos e as instituições saberem que aquilo que for a decisão do Conselho Constitucional é final, é irrecorrível, e temos que nos conformar com ela.
8: Passemos para o segundo ponto. 5 farmácias privadas foram encerradas temporariamente nos distritos de Bilene e Xokwe, em Gaza, por violar normas sanitárias. A Autoridade Nacional Reguladora de Medicamentos diz que constatou uma série de irregularidades, desde as más condições de higiene nos estabelecimentos farmacêuticos até a venda de medicamentos com prazo de validade expirado. Está-se aqui perante uma situação que representa um risco direto e elevado para a saúde pública.
7: Olha, os serviços farmacêuticos são importantes para complementar aquilo que é o Sistema Nacional de Saúde, para tornar disponível e acessível os fármacos para os mais recônditos cantos do nosso país. Então, são um serviço importante e essencial, mas não pode este serviço ser prestado com uma situação de irresponsabilidade, que no lugar de promover o bem-estar e a saúde pública, pôr em risco até das pessoas acabarem contraindo doenças e complicações nas suas saúdes e pôr em risco a própria questão da saúde pública porque os provedores querem ter lucros a todo custo. Então, é preciso que esse serviço seja desempenhado com toda a cautela, todo cuidado, toda a responsabilidade. Está de parabéns à Autoridade Nacional Reguladora dos Medicamentos por ter agido prontamente, mas este pode também servir de alerta para poder abranger esses serviços de monitoria, de fiscalização, de modo a proteger a saúde do cidadão. E estes prestadores desses serviços também devem saber que estão numa área muito sensível e que é preciso agir com responsabilidade. Senão, as pessoas vão ter medo de recorrer às farmácias porque ouvem que as farmácias vendem produtos fora do prazo e isto, em vez de trazer saúde, pode trazer mais complicações para a saúde pública.
8: A que reflexão nos remete a situações desta natureza?
7: É preciso repensarmos a questão da ética, dos valores, dos princípios e como é que as pessoas querem ganhar lucros, querem ter benefícios. Isto não pode ser a todo custo e pondo em risco a saúde dos outros. O setor de saúde é um setor que, de todas as suas formas, tem que ser desempenhado com amor, com responsabilidade. Quer dizer, pode sim, qualquer um que faz um investimento quer ter lucros, mas este lucro não pode ser numa situação de risco, não é? Então, é preciso refletirmos isto e talvez até o setor de saúde pode estar desafiado aqui para não somente licenciar essas farmácias, mas também poder realizar palestras, sensibilização, para que as pessoas sejam sempre lembradas de que estão a trabalhar com a saúde, com vida, com uma questão muito sensível para seres humanos. Eles são parceiros para ajudar na cura, para ajudar que as pessoas estejam melhores, e não são parceiros apenas para ir explorar mais uma área de negócios e, por conta disso, agir com ganância e querer ter lucros a todo custo. E tem que haver, claramente, responsabilização, investigação e responsabilização, porque pode não se tratar apenas de uma vontade de alguém que decidiu de noite para o dia abrir uma farmácia, mas pode ter havido alguma facilidade de pessoas ligadas ao sistema e talvez até algum tipo de protecionismo. Então, há de haver necessidade das instâncias competentes investigarem, apurarem e responsabilizarem devidamente estas pessoas, quer seja administrativamente, mas também judicialmente, se for o caso.
8: E qual seria o papel dos utentes?
7: Eu penso que os utentes devem estar atentos e devem procurar ver quais são os elementos que indicam, de facto, que se trata de uma farmácia legalmente constituída e que está reúne os requisitos para poderem exercer aquela atividade. Denunciarem em caso de haver dúvidas. Agora, é preciso também que o Ministério da Saúde, essas autoridades todas, essas instituições todas, abram a linha para que as pessoas possam saber o que fazer quando estão presentes em face de um elemento de desconfiança, inclusivamente se perceberem que os medicamentos que comprou estão fora de prazo. Este é um elemento que imediatamente as pessoas devem levar e denunciar, de modo a dar condições às nossas instituições para poderem trazer mais disciplina e não permitir este tipo de situações.
8: A terminar, olhamos para a crise migratória em Ceuta, enclave espanhol, em Marrocos. Milhares de migrantes cruzaram nos últimos dias a fronteira entre o Marrocos e o enclave espanhol de Ceuta, no norte da África. Ceuta transformou-se há anos em um dos principais pontos de entrada de migrantes africanos para a Europa em busca de melhores oportunidades financeiras e qualidade de vida. Não terá sido diferente para os marroquinos?
7: Não, este é mais um caso e a gravidade é mesmo pela quantidade que nós vimos de pessoas, milhares de jovens, milhares de mulheres que de uma só vez tentavam atravessar o canal para passar para o outro lado. Então, mas é uma situação cada vez mais recorrente, a União Europeia tem estado preocupada e a trabalhar com as autoridades espanholas. Mas por que é que é recorrente exatamente a partir deste ponto de Ceuta? Bom, é um território espanhol, mas que está junto do continente africano. É um enclave, mas isto pode também levar-nos a uma reflexão mais profunda no futuro sobre como é que, de facto, se estruturam os países, os territórios e estes seus anexos. O que é que significa isso dentro de um contexto de descolonização? O que é que isso significa? Porque para os marroquinos, portanto, é uma questão somente de uma única barreira e que, anado por via marítima, marítima podem levar 5, 10 minutos e já estão no continente europeu. Agora, há medidas que foram tomadas pela Espanha, como tem a ver com o reforço de segurança, etc., mas eu penso que a reflexão tem que ser mais profunda. Há desafios em Marrocos, sim, que leva com que a população emigre e numa situação de um risco tremendo, mas também essa população pode estar a recorrer a isso olhando para aquilo que são as desigualdades sociais. Um território que está juntinho a nós é um outro continente, tem outras condições totalmente diferentes daquelas que nós temos aqui. E como é que a Espanha, estando, sendo vizinho, através de Ceuta, com Marrocos, também contribui para que o Marrocos possa ter oportunidades de emprego, possa ter oportunidades de investimento, de crescimento. Eu penso que esta que é a melhor forma para fazer-se esse controle migratório e não continuar a elevar muralhas, elevar barreiras e colocar a população em risco, porque enquanto não houver as melhores condições e as pessoas já entenderem que do outro lado do muro existem melhores oportunidades, elas vão claramente continuar a tomar o risco.
8: Muito obrigada, Derson Alfazema, pela sua presença e até a próxima. Boa noite.
7: Obrigada, boa noite. É sempre um prazer aqui estar.
9: A caminho da 11ª Conferência Nacional de Quadros da Frelimo.
10: O local de realização do evento em si, que vai ter lugar no bairro de Tembor, na cidade de Chimoio, o nível de preparação, de implantação das tendas, dos gabinetes de trabalho, que incluem uma área de trabalho, o gabinete do camarada presidente Daniel Francisco Chapo, as salas de trabalho, o gabinete do camarada secretário-geral, as salas de trabalho dos membros da comissão política, bem como os gabinetes de trabalho dos presidentes honorários e do antigo presidente da Frelimo e presidente da República de Moçambique. Todos esses espaços, incluindo as salas temáticas de trabalho, estão todas em processo de estabelecimento, num ritmo extremamente satisfatório, e é por isso mesmo que a avaliação que se faz é positiva, do ponto de vista de como é que a província se apropriou deste momento.
11: Pedro Guiliche, secretário para a área de comunicação e imagem no Comitê Central.
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8: Horas e 57 minutos no estrangeiro, subiu para 72 o número de imigrantes que morreram tentando chegar à costa espanhola a nado. Na semana passada, mais de 60 mil pessoas saídas do Marrocos atravessaram o mar a pé e a nado com destino à cidade espanhola de Ceuta, numa ação vista como a pior crise migratória de últimos tempos naquele enclave. Segundo o delegado do governo em Ceuta, Miguel Pérez Triano, as autoridades prestaram cuidados de saúde a mais de 1000 pessoas. E na Tanzânia, 8 pessoas morreram e outras 66 contraíram ferimentos entre graves e ligeiros num acidente de aviação ocorrido este domingo em Bahi, na região de Dodoma. Correspondente Monteiro Bonifácio.
12: O acidente do tipo colisão envolveu 2 autocarros de transporte de passageiros que faziam trajetos contrários entre Dar es Salaam e Mbeya. A comissária regional de Dodoma, Rosimeire Sanyamule, confirmou que entre as vítimas mortais estão 5 homens e 3 mulheres. Rosimeire Sanyamule disse que 7 pessoas morreram no local do sinistro e outra no hospital regional de Dodoma. De acordo com Rosimeire Sanyamule, dos 66 feridos, 9 estão em tratamento nos cuidados intensivos devido à sua gravidade e outros em diversos setores, com destaque para emergências gerais, blocos operatórios e outros cuidados especializados. A comissária regional de Dodoma instou médicos, enfermeiros e outros profissionais de saúde para pôr em prática os seus conhecimentos e experiências para garantir que os feridos recebam o melhor tratamento possível e se recuperem rapidamente. Rádio Moçambique, Dar es Salaam, Monteiro Bonifácio.
8: No desporto ferroviário de Lixinga goleou hoje o Bahia de Pemba por 5-1 em partida da primeira mão dos quartos de final da Taça de Moçambique em futebol. Ainda hoje o ferroviário da Beira venceu o Testáfrica de Chimoio por 1-0, mesmo resultado com que o Costa do Sol ganhou a Associação Desportiva de Vilanculo. Ontem a União Desportiva do Songo, detentora do troféu, derrotou as Águias Especiais da Beira por 2 sem resposta. O ferroviário de Nampula não foi além de um empate a 0 diante das Águias Especiais de Lixinga e o grupo desportivo em Comate empatou a 1 frente ao ferroviário de Maputo. O tempo. A cidade de Tete poderá registrar amanhã a temperatura máxima de 30 graus centígrados, seguida por Beira e Pemba, com 28 graus. Para Maputo, Nampula e Vilanculo, a previsão é de 27 graus Celsius. Inhambane, Quelimane, 26. Xai-Xai, Chimoio, 25. E, por último, Lixinga, com 21 graus centígrados de temperatura máxima. E assim termina o Jornal da Noite. Graças pela atenção dispensada. Elvis Magaia esteve na sonorização e Cristina Xavier na edição e apresentação. Boa noite.

0: 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São 20 horas em Moçambique. 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
2: 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Olá, caro ouvinte da Rádio Moçambique, emissora provincial de Cabo Delgado. Seja muito bem-vindo à maior parada de Cabo Delgado, edição 2026, o espaço que promove e valoriza os talentos musicais da nossa província e como é o Cabo Delgado.
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2: Na apresentação, nasce Adolfo e Roberto Raimundo, com a sonoplastia de Fabião Marques. Seja mais uma vez bem-vindo. 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
2: Nasser Adolfo, hoje vamos apresentar a classificação semanal oficial de apuramentos até ao grande líder da semana na primeiríssima posição.
3: É, Roberto.
2: Nasser.
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2: E verdade.
3: Wopavela wira vaholo isumana inua akale otanlia upanya ituvo chinchi ni uholela. Uma sintane com a Rionaeli.
2: É verdade, com certeza, Nasser, para que o artista favorito suba na tabela, o processo de votação é muito simples, pois cada canção tem um código de votação exclusivo que começa com a letra EC. Portanto, de EC1 a EC60, o sucesso do artista depende do seu voto. E como é o Cabo Delgado?
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2: É verdade, Nasser Adolfo. Vamos começar então com a classificação.
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0: Lil Wayne de Meluco com a música Anumana, Anumana, código de votação EC53, com 2 votos, está na posição 37.
1: O próprio Lil Wayne de Meluco.

música, Amarraca, o que levelele, posição 35, Daisy, código de votação SE56, estreia-se esta semana com 4.

anda nesta corrida na posição 33, Ximbunga, com a música Mwanangu. Código de votação, EC27 conseguiu 5 votos.

A música What Vem No Varra Varia, posição 31 de Daddy Boy. Código de votação EC54, conseguiu 5 votos.

Ainda estamos a decrescer na posição 25, Bebito Maçanga, com a música Vou Perguntar Sogra, código de votação EC12, conseguiu 9 votos.

É verdade, mas quem tem 44 votos e está na 15ª posição é o Candense com a música Sheituani ou Malela, código de votação EC50.

Uma outra senhora concorrente nesta parada musical é Iris Niquela, na posição 13, com a música Salama Cabo Delgado, código de votação EC42, esta semana com 50 votos.

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1: É verdade, é verdade.
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0: Na segunda posição, Al-Gilaila com a música Mamã. Código de votação EC17 com 221 votos.
1: Roberto.
0: Nasce.
1: Tipanerini pronopacherá.
0: Com 484 votos. Na primeiríssima posição, esta semana, com a música Não Casa Cedo.
2: Não Casa Cedo.
3: King C on the beat.
0: King C! Código de votação EC21.

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1: é verdade nasce Adolfo desta feita quando King se passa a ser apurado faltam-nos 9 artistas ou 9 canções para serem apuradas as 10 que vão à finalíssima.
0: Pimano Hana, o Ali Pihera Rupi Mulpale.
1: É verdade, é preciso pedir votos para que almeje a posição que dê-lhe oportunidade de conseguir lugares cimeiros.
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1: É verdade. De um jeito incansável é preciso pedir votos, votar muito e conseguir as melhores posições na nossa tabela classificativa.
0: Roberto, nasceu do fiel moisho o nihoko nolelo nireke osumanela olala manana chindra ya wotalia wakila nrati.
1: É verdade, chegamos ao fim, mas próxima semana voltamos com mais surpresas na nossa tabela classificativa.
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1: Apresentação de Nasser Adolfo e Roberto Raimundo, sonorização de Fabião Marques.
0: Willi Levo Salama.
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2: De saúde prestados à população e da formação de profissionais especializados. Retomaram as obras de asfaltagem da estrada Tica-Buzi em Sofala, interrompidas há mais de 2 anos devido ao atraso no pagamento do empreiteiro. É uma informação partilhada pelo delegado provincial da Administração Nacional de Estradas em Sofala, Egídio Moraes. Segundo Egídio Moraes, os trabalhos que estão em curso consistem na conclusão e reabilitação estrutural da estrada, bem como na aplicação do revestimento asfáltico nos 17 quilômetros que ainda se encontram em terra batida.
3: Os trabalhos que estão a ser realizados são de 2 tipos. O primeiro é continuar com o projeto de modo a chegarmos à Nova Sofala. E neste momento faltam cerca de 17 quilômetros. Por outro lado, estamos a realizar correções nas secções que já tinham sido rejeitadas. E estas correções envolvem trabalhos da subbase, base para depois, posteriormente, poder ser colocado a camada de revestimento.
2: Segundo Egídio Moraes, a retoma dos trabalhos acontece depois de o governo ter feito o desembolso da tranche que estava em atraso ao empreiteiro. Ainda em Sofala, mais de 400 cidadãos vítimas de ataques xenófobos na África do Sul cruzaram na semana finda a província rumo aos seus países de origem. Grande parte dos migrantes são malawianos, registados nos postos fixos de Chibabava e Kaya, onde receberam o acompanhamento antes de prosseguirem com a viagem. Segundo o porta-voz da Direção Provincial de Imigração de Sofala, Francisco Chambal, as autoridades trabalharam no sentido de garantir a travessia segura dos cidadãos para os respectivos países.
4: Esses cidadãos saem da vizinha República da África do Sul e, através das fronteiras que estão na província de Maputo, são registrados com a triagem que envolve a OIM, a migração e outras entidades para, sobretudo, os consulados e embaixadas dos países desses cidadãos. E eles apenas são credenciados, os motoristas ou as viaturas, para garantir a segurança e a transição através desta província. E nós efetuamos este controle através dos postos fixos de Kaya e Chibabava.
2: Francisco Chambala assegurou que a instituição vai continuar a garantir assistência e trânsito seguro às populações afetadas por crises na região da África Austral, em cooperação com as autoridades dos países vizinhos. O Ministério Público em Nampula afirma que estão a reduzir nos últimos anos os casos de tráfico de cidadãos com problemas de pigmentação da pele. O coordenador do Grupo de Referência Provincial de Proteção à Criança, Combate ao Tráfico de Pessoas e Migração Ilegal em Nampula, Cristóvão Mulieca, diz que esta redução resulta em parte da aplicação de punições exemplares aos envolvidos neste tipo de crime.
5: De alguns anos para cá, tanto este grupo, que é tão querido, deixou de ser vítima de tráfico, mercê das medidas duras que têm sido adotadas pelo judiciário. Os casos que nós tivemos nos anos anteriores tiveram condenações pesadas e isso, de certa forma, acabou contribuindo para dissuadir a quem quer que quisesse entrar por essa prática.
2: Coordenador do Grupo de Referência Provincial de Proteção à Criança, Combate ao Tráfico de Pessoas e Migração Ilegal de Nampula, Cristóvão Mulieca. A Agência Nacional para o Controlo da Qualidade Ambiental, AQUA, em Manica, adverte que a mineração ilegal está a ameaçar as áreas de conservação da província. Segundo o delegado da AQUA em Manica, André Zandamela, as tentativas de invasão das áreas de conservação, principalmente nas regiões fronteiriças, estão a colocar em causa o equilíbrio ambiental.
6: O desafio do que diz respeito à fiscalização no seu todo prevalece. A cada dia que passa, há sempre uma forma de atuação daquelas pessoas que têm esta tendência de provocar danos ao meio ambiente.
2: Delegado da Agência Nacional para o Controlo da Qualidade Ambiental em Manica, André Zandamela. Na atualidade internacional, três menores morreram este sábado na sequência de um incêndio que destruiu uma habitação informal numa comunidade da cidade do Cabo, na África do Sul. As vítimas tinham idades compreendidas entre 9 e 13 anos. Esta tragédia ocorre um dia após um outro incêndio ter provocado a morte de duas crianças num bairro situado a 40 quilômetros a nordeste da cidade do Cabo. As causas de ambos os sinistros ainda não foram reveladas. Fechamos com a previsão do tempo. A cidade de Tete poderá registrar esta segunda-feira a temperatura máxima de 30 graus, seguida de Beira e Pemba com 28 graus. Para Maputo, Nampula e Vilanculo a previsão é de 27 graus Celsius, Inhambane e Quilimane 26, Xai-Xai e Ximui 25 e, por último, Lixinga com 21 graus Celsius de temperatura máxima. Apresentamos as notícias a esta hora, as próximas a uma hora.

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1: Presidente da República, Daniel Chapo.

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